0: 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Hoje o nosso palco recebe um dos músicos mais talentosos e requisitados da nova geração da música brasileira. Recebemos o violonista e compositor Pedro Franco, que traz músicas inéditas do seu próximo disco, que leva o título provisório de Black Bantia 2, um trabalho autoral cheio de vitalidade, muita energia sonora. Sejam muito bem-vindos, Pedro, bem-vindo, boa noite, uma alegria recebê-lo aqui no Jazz Live View.
1: Muito obrigado, pelo convite, estamos muito felizes de apresentar esse novo repertório.
0: Maravilha. Super pré-lançamento para você, ouvinte do Jazz Livre, desse álbum do Pedro Franco. Conosco também a Marfa Curaquina, no baixo elétrico. Marfa, seja muito bem-vinda. E na bateria, Cássio Stepperson, que já tem carteirinha aqui do Jazz Livre, né, Cássio? Sempre aqui abrilhantando as noites do Jazz Livre. E, bom, vamos já conversar com o Pedro e com o Cássio, com a Marfa, mas vamos começar com música, não é, Pedro? Latest Song from My Heart, é isso? De Pedro Franco e Mariana Milani. Diga.
1: É isso, vamos nessa. Não é isso?
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0: Muito bom. Começamos já altíssimo astral com Let That Song From My Heart, de Pedro Franco e Mariana Milani, com Pedro Franco, violão, no baixo elétrico, Marfa, bateria, Cássio Stepperson. Desde já eu quero convidar você a mandar sua mensagem pelo nosso WhatsApp, DDD 21 99710-0537, e a nos acompanhar também pelo nosso canal no YouTube da Rádio MEC. Fica à vontade para nos ouvir no Dai ou assistir no YouTube, tá bom? E participe mandando sua mensagem para nós. Deixa eu registrar algumas participações aqui. O Marcondes Silva, do Ramos, Itamar e Marinete Santos de Itaboraí, Rogério Rangel de Niterói, Manuel Tuller, do Salgueiro em São Gonçalo, e o Diego Cavalcante, de Realengo. Pedro, pode terminar de tomar sua água aí. Pedro é o gênio dessa nova geração, realmente, só. Vendo o Pedro tocar é uma coisa que ele vai se deixar, vai embora nas improvisações, né, Pedro? Você adora, né?
1: É, eu adoro improvisar. E improvisar para mim tem uma relação direta com a composição, assim, né? Para mim é tudo a mesma coisa e poder compor aqui, improvisando com os amigos, né? Compor em conjunto sempre dá uma emoção maior, assim.
0: Sim.
1: Eu fico viajando,
0: O
1: né?
0: Cássio e a Marfa já estavam no primeiro disco, o Black
1: Já estavam,
0: Culture?
1: nós somos amigos de longa data também. Além de tocarmos juntos, assim. E
0: Sim.
1: agora com a chegada do Black Buncha, ou
0: Black Bunch.
1: Punch, ou Panta,
0: Mas eu adorei
1: cada
0: o
1: um
0: Black
1: escolhe o seu.
0: Bunch. Vamos dar a tradução para o nosso ouvinte. É uma palavra que você descobriu lá. É indie, né?
1: Exatamente, uma palavra hindu, com meu zero conhecimento sobre o assunto. Eu li o livro A Autobiografia de um Yogi. Aí foi um livro que mexeu muito comigo, assim, mudou minha vida e tal. E eu encontrei essa palavra lá, Panch, assim, que significa buscador do conhecimento.
0: Olha.
1: Aí eu juntei que fica um pouco parecido com Black Panther também, né?
0: Sim.
1: Aí quando você está se descobrindo, assim, politicamente na sua vida também. E aí juntei, né? Black Panch, ficou Preto Buscador do Conhecimento. Esse foi o nome do segundo disco. E agora a nova versão 2026.
0: Versão 2026 e o pré-lançamento. A gente está muito feliz de estar fazendo esse pré-lançamento aqui.
1: Pô, uma
0: Você está
1: alegria.
0: entrando em estúdio amanhã, não é isso?
1: Eu tô entrando em estúdio amanhã e já vou gravar o pontapé inicial, assim, desse projeto para botar essas músicas que já estão na minha vida, assim. Algumas delas nasceram logo depois do Black Panther original. Então elas já estão há algum tempo na minha vida. E já não são as últimas músicas que eu compus, assim, né?
0: Imagino.
1: E aí, então, tava realmente, né? O disco tava desaguando no mundo, assim, agora estourou.
0: Maravilha. A próxima é Samba do Copo d'Água. Fala, por que esse título? Adorei o título também.
1: É bobinha a história. O Samba do Copo d'Água, eu tava de resenha, igual eu falo aqui no Rio de Janeiro, né? De resenha com os amigos em casa, e eu fui buscar um copo d'água. E aí, nesse tempo de buscar água para, sei lá,
0: Sim.
1: quatro, cinco pessoas, eu servi todo mundo e deu tempo de pensar essa música, assim.
0: Pronto,
1: Aí,
0: samba
1: quando
0: do
1: eu
0: copo d'água.
1: sentei com as águas, eu já tava com essa música e foi
0: Pronto,
1: um.
0: maravilha. Já já a gente conversa mais também
1: Bora.
0: com o Marco, com o Cássio. Vamos ouvir então Samba do Copo d'Água de Pedro Franco.

0: Esse foi o Samba do Copo d'Água de Pedro Franco, com Pedro Franco, Cássio Stepperson e Marfa. Você está na Rádio MEC, este é o Jazz Livre, sua participação sempre muito bem-vinda pelo nosso WhatsApp, DDD 21 997100537. Você também pode assistir o programa hoje pelo nosso canal do YouTube, viu? Deixa eu falar um pouquinho com a Marfa, nossa ilustre participante de hoje, internacional. Marfa é russa. De São Petersburgo, né, Marfa? Boa noite.
1: Isso aí, boa noite. Pô, fiquei até com calor aqui.
0: Depois desse samba do copo d'água, né, Marfa? Muito bom ter você aqui, mas já são alguns bons anos aqui no Brasil, né, Marfa?
1: 15 anos já.
0: 15 anos. Você veio para cá para fazer uma oficina, não é? De música.
1: Isso, fiz uma oficina aqui durante um ano, lá no Maracatu Brasil, e acabei começando a tocar na noite, e fui ficando, tocando, pegando os trabalhos, e estou aqui até agora.
0: Tem uma história interessante sua, que eu até comentei com você aí fora, que é de um baixo que você tem, de um luthier russo, não é?
1: É verdade.
0: Que você tocou lá no programa do nosso querido Nelson.
1: Pode crer.
0: Não é?
1: É um baixo soviético, na verdade, porque de 86, eu acho, ainda era a União Soviética.
0: Ainda era a União Soviética, olha. E você ainda tem esse baixo?
1: Tenho.
0: Maravilha. E esse encontro com o Pedro, já tem muitos anos também?
1: Pô, é quase a mesma coisa que eu tô aqui no Brasil. A gente se conhece há muito tempo, graças a Deus. Aprendendo muito, tocando com o Pedro, incrível.
0: Sim. Marfa, deixa eu aproveitar que você está com o microfone e fazer aquela pergunta que a gente faz, então, para os músicos, começar com você, que é aquilo que você já ouviu e que a gente também devia ouvir. Uma dica musical para o nosso ouvinte.
1: Então, eu tenho um trio também que chama QPE, um trio é sanfona, baixo e batera, bem assim, uma formação meio diferente. E a gente está curtindo pra caraca esse trabalho, a Meninão na sanfona, Renato Endrigo na batera, e a gente gravou um vídeo tocando Tin Town, do Jaco Pastorius, convidando Durval na zabumba e Gianni no triângulo. Então, em versão meio forró, meio chachado. E quem quer ver essa loucura, assim, pode procurar no YouTube, e a gente está muito feliz com o resultado.
0: Como é que procura lá no YouTube?
1: Coloca o trio QPE, como a abreviatura, né, que fala. Tin Town, aí vai aparecer.
0: Maravilha. Obrigado, Marfa, por estar aqui conosco, viu?
1: Obrigado, você.
0: Pedro, nós vamos para mais um tema, mas eu queria falar também do seu processo de criação, não é? De composição. Ao longo desses anos, você vem tendo muitas influências. Você sai do Sul, né? Já há muitos anos aqui no Rio de Janeiro, mas lógico que você tem essa influência também da música do Sul, carregado com as influências da música carioca em especial, do samba, do forró, que tem muito característica na sua música. Mas você também é muito eclético, né? Ou seja, você ouve muita coisa. O que te atrai musicalmente?
2: Eu ouço muita coisa, sim. Coisas que eu ouvi essa semana. Essa semana eu estava ouvindo Brad Mehldau, um disco dele que eu super compreendo como tipo uma busca do seu olhar para dentro, assim, sabe? Se chama Finding Gabriel, tipo, procurando Gabriel, assim, sabe? É um disco que é super mântrico, assim, eu sinto uma coisa super espiritual ouvindo, assim. Mas, respondendo também aquela pergunta que você fez para a Marfa, e a gente estava conversando ali no corredor,

0: Um disco que eu sempre aconselho das pessoas ouvirem, assim, é o Samambaia, do César Camargo Mariano com Hélio Delmiro, né?
1: Maravilhoso.
0: Porque esse disco revolucionou a minha cabeça, assim, quando eu tinha uns 12 anos de idade. Eu cheguei nesse disco e eu falei, ah, eu entendi a organização das coisas, sabe assim? E como é uma formação super pequena, assim, né? Você consegue perceber muito os instrumentos passando pelas funções musicais, sabe? Sendo camaleão e cumprindo aquela coisa que a música, quando vem, precisa sobreviver àquele discurso, né? Então eu sempre indico esse porque é muito aula, né?
1: Muito bom, Pedro. Vamos para mais uma música? O
0: Vamos.
1: amor.
0: O amor. Essa música é uma música muito especial
1: É.
0: que eu fiz em ocasião do meu casamento, uns 4 meses atrás, com
1: Celebração do
0: a
1: casa. 4 meses
0: Juliana
1: atrás.
0: Gismonti, que está até ali,
1: Juliana
0: sentadinha.
1: está aqui conosco.
0: E aí eu
1: Maravilha.
0: fiz essa música para nossa cerimônia. E é uma música que ficou, além da ocasião, no coração, assim, e aí entrou no álbum também, O Amor.
1: Maravilha, vamos ouvir O Amor de Pedro Franco, com Pedro Franco, Cássio Stepperson e Marfa. 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

0: O Amor, de Pedro Franco, com Pedro Franco, Cássio Stepperson e Marfa, aqui no Jazz Livre desta noite, trazendo para você o pré-lançamento do novo álbum de Pedro Franco, Black Bantia 2. E você pode participar pelo nosso WhatsApp, DDD 21 99710-0537, e pode também nos assistir pelo nosso canal do YouTube da Rádio MEC. Abraços agora para o Alex Tost, de Paciência, Paulo Reis, de Pedra de Guaratiba, Rodrigo Ferraz, de Brasília, Jaime, Regina, Gabriel e Maurício, de Niterói, Ronaldo Viana, de Itaipuaçu, e Walter dos Santos, de Realengo. Deixa eu bater um papel aqui com o Cássio. Cássio, boa noite.
1: Boa noite, tudo querido. Bem? Mais uma vez, né?
0: Mais uma vez. É terceira ou quarta, Cássio?
1: Eu acho que é a terceira.
0: Terceira, né? É, Cássio sempre participando com grandes nomes aqui, também abrilhantando. Cássio é baterista, percussionista, né, Cássio?
1: Uhum.
0: E hoje a gente tem um programa muito interessante, porque são três grandes músicos que estabeleceram no Rio de Janeiro, que não são do Rio de Janeiro. Você,
1: nenhum,
0: de Macapá, Pedro, de Porto Alegre, e a Marfa, de São Petersburgo, na
1: interessante
0: Rússia.
1: Que é o seguinte, é o extremo, né? Eu lá do norte, lá do primeiro estado do norte, e o Pedro, um gaúcho, e a Marfa, né? Essa é nossa gringa querida.
0: É.
1: A querida, mais querida da gente.
0: Cássio, esse trabalho com o Pedro, como ele já disse, vocês estão juntos há um tempo, não é?
1: Olha, eu lembro que é o seguinte, às segundas-feiras a gente tocava aqui na Lapa, no Semente, no antigo Semente, ali embaixo dos Arcos, há muitos anos atrás. O Pedro, eu já tocava ali na época, era eu, Guto Virte, Tiago do Bandolim, Tiago do Bandolim, Caio Márcio Santos e Zé Paulo Becker.
0: Zé Paulo Becker.
1: O Pedro entra com o Yamandu, entraram juntos, o Pedro, você tinha o quê, Pedro? 13.
2: Não, acho que eu tinha uns 16 anos.
1: 15, 16 anos. Porque era muito novinho, o Pedro muito novinho entrou. De repente esse garoto chega e pega, não lembro na época, o bandolim ou o violão e arrasou. E desde então a gente vem tocando juntos, isso tem mais do que 20. Quanto tempo você está aqui?
2: Eu tô aqui há 16 anos e você tocou em todos os meus discos.
1: Exatamente, eu faço parte do primeiro disco, né? E a gente já tocou junto, bateria e violão juntos, só bateria e violão, com a Marfa, sem a Marfa, com outros músicos, já viajamos, já fomos para um monte de lugar aí.
2: É, a gente tem uma bagagenzinha.
1: É, né? A gente
0: é desde o início da história do Pedro, praticamente, naquele Rio de Janeiro, né?

0: É, logo eu fui colando, né, nos músicos
1: É.
0: ali que achava
1: Interessante que
0: bom
1: a
0: não
1: gente toca.
0: tocar.
1: Eu toco, além do trabalho do Pedro, eu toco com o Pedro em outros trabalhos dos
0: Sim,
1: amigos. Então
0: sim.
1: a gente está sempre mesmo juntos, sempre
0: Sim.
1: tocando juntos e, enfim,
0: Isso aí.
1: grande
0: Cássio,
1: amigo.
0: aquela perguntinha para você, o que que você já
1: Pois
0: ouviu que a gente
1: é.
0: também devia ouvir?
1: Olha, cara, vou te falar. Essa semana passada eu toquei num evento aqui na Lapa e fui convidado por um garoto, né? Eu posso dizer que ele é um garoto, que ele é novo, mas nem tanto assim, chamado Tunico Sec, que é um saxofonista que me apresentou o repertório dele para fazer esse show com ele. E aí eu tive que estudar o repertório dele. Incrível. Incrível o trabalho do Tunico. E ele toca todas as quintas-feiras numa casa em Botafogo, faz um trabalho instrumental lá, com grandes músicos, com nossos amigos, né?
0: Você sabe o nome da casa?
1: É o Macuna.
0: Macuna.
1: Todas as quintas-feiras ele está lá com o Macuna, a partir das 10. Maravilhoso o trabalho do Tunico,
0: Ele não
1: maravilhoso
0: tem
1: mesmo.
0: ainda nada gravado, mas está
1: Ainda não está
0: indicação.
1: fazendo, está terminando o disco agora. Mas vocês vão ouvir, deve ter alguma coisa no Spotify, com certeza. Deve ter
0: Sim.
1: alguma coisa dele no Spotify. Ele gravou agora um disco com o Carlos Malta. E deve estar aí nas plataformas esse disco, muito bom, maravilhoso.
0: Maravilha. Obrigado, Cássio.
1: Nada,
0: Bom
1: querido,
0: ter
1: obrigado
0: você aqui de
1: você.
0: novo. Maravilha. Pedro, nós vamos agora para Macramê. É isso? 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

0: Maravilha, macramê de Pedro Franco, com Pedro Franco aqui no Jazz Livre. E você participa conosco pelo nosso WhatsApp, DDD 21997100537, e nos assiste pelo nosso canal no YouTube da Rádio MEC, viu? Abraços agora para o Ronaldo, do Morro da Conceição, aqui no centro do Rio, Edenilson, de Aricanduva, São Paulo, Antônio Joaquim e Adelaide, do Catete, manda um abraço para o Sérgio Sete Cordas, da Glória, Márcio Aronovitch, de Copacabana, Anderson Ribeiro e Gustavo Mustafa, de Atalaia, Aracaju, Sergipe. Abraço também para o Paulo César, do Fonseca, em Niterói. Pedro, antes do próximo tema, queria falar com você dessa sequência do Black Bancha, esse segundo álbum é uma sequência do primeiro, ou você está indo por um caminho, outra vibe... que você está...
1: Ele é... O primeiro disco, ele foi bastante experimental, assim, na questão dos arranjos e muita orquestração. Aí surgiu essa meio vertente, assim, na minha discografia, que foi o Black Panther, né? E eu tô meio entendendo como uma vertente agora que surgiu o segundo, assim. Então a gente vai gravar com a mesma formação do primeiro... E são músicas que pegaram um elemento que eu mais gostei do primeiro Black Panther, assim, que foram temas curtos, com melodias cativantes, assim, sabe? Mas que surgiram naturalmente cativantes, assim, não foram pensadas para, sabe? E tem me causado um resultado muito feliz, assim, né? De amigos e colegas de trabalho falar, poxa, eu fiquei cantarolando a sua música, né, depois e
0: sim.
1: Tal. Então, esse elemento que surgiu no Black Panther foi o elemento que eu falei, ah, essas músicas que vieram logo depois do acontecimento desse disco, elas vieram, acho que com essa... Mas foi uma coisa meio assim...
0: Orgânica, né?
1: É, exatamente. Não foi, ah, eu vou pegar isso, assim. Eu acho que eu... Seguindo o Black Panther é um disco de tocar, né? De tocar os temas e de improvisar e de tocar junto.
0: Sim.
1: Então, seguir essa ideia com os temas que surgiram assim, né? Das coisas da vida, do coração e construir essa pegada mais cativante, digamos assim, né?
0: Sim.
1: Tem sido uma procura mesmo inconsciente que está surgindo resultado agora no Black 2.
0: O Cássio comentou da sua... você bem jovem, entrando na cena carioca aqui, né? E me remeteu também a um parceiro que você já tocou com ele, eu acho, o Pipoquinha, não é?
1: Ah, sim.
0: Que também surgiu na cena muito jovem.
1: Pipoquinha é um mestre,
0: né? E mestre, então, como você surgiu na cena muito novo, né? Com 13 anos, 12 anos, já estava surgindo aí.
1: Foi, ele surgiu ainda bem mais cedo que eu.
0: E vocês já fizeram um trabalho juntos, né?
1: A gente fez um show em duo e tocou poucas vezes na vida, assim, mas um participando do show do outro, coisa assim. Mas todas as vezes foi uma grande alegria, assim. O Pipoquinha, ele realmente é uma pessoa abençoada, assim, né? Que tem uma conexão com a música que compartilha, assim, de maneira muito fácil, assim. Então é
0: verdade.
1: Sempre um encontro feliz.
0: É verdade. Pedro, vamos agora... Para mais um tema, Marés.
1: Vamos.
0: É isso. Você está na Rádio MEC? Desculpe.
1: Não,
0: fica à vontade. Pode. Você fala, você comanda aqui, você que manda.
1: É que Marés é uma música que traz essa sensação, né, da onda indo e vindo, assim, porque tem momentos na vida que a gente está sem saber como seguir mesmo, né?
0: Uhum.
1: E a gente acaba não vivendo esse momento de indecisão, mas o momento de indecisão... Também é um momento que existe, né?
0: Exato.
1: Então, essa música é...
0: De transição, né?
1: Exatamente. Estar vivendo assim, né?
0: Eu acho essa colocação

0: e foi comprovado que aquelas notas ali atingem determinados circuitos neurais que fazem uma diferença na vida da gente, né?
1: É, a música é um prazer, é um presente, né? A gente poder lidar com a organização dessas frequências, né? Frequências que isoladamente a gente vê ali no painel e vê a forma geométrica que forma, né, e tal. E a música poder trazer polifonicamente, né, esses elementos assim, realmente muitas curas. E também a música tem essa opção de oferecer a mesma obra, oferecer várias curas diferentes, né,
0: Sim.
1: dependendo do estado que a pessoa recebe aquele lance, né?
0: É isso. Maravilha. Então
1: Então,
0: vamos ouvir
1: Marés.
0: Marés com Pedro Franco, Marfa e Cássio Stepperson.

0: Marés, de Pedro Franco, com Pedro Franco, Marfa e Cássio Stepperson, aqui no Jazz Livre. Eu lembro você que está nos ouvindo ou nos assistindo pela primeira vez. Jazz Livre ao ar de segunda a sexta, sempre às 9 da noite, pela Rádio MEC. Muito bom contar com sua audiência e sua participação pelo nosso WhatsApp, DDD 21 99710 0537. Pedro, nós vamos agora para mais um tema. Eu não quero falar muito não, para a gente conseguir tocar mais os dois temas que a gente ainda tem.
1: Maravilha.
0: De todo o coração, a próxima, não é isso?
1: Isso.
0: É, você quer falar alguma coisa desse tema?
1: Não, só mandar abraço.
0: Então vamos nessa. De todo o coração, com Pedro Franco, Marfa e Cássio Stepperson. 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

0: Maravilha, essa foi de todo o coração. Autoria e interpretação de Pedro Franco.
1: Na verdade, eu esqueci como era De Todo Coração. E aí eu fiz uma música aqui.
0: Sério?
1: Gente, eu esqueci
0: Rapaz.
1: completamente como é que era Todo Coração.
0: Então essa música nasceu agora
1: Essa
0: aqui.
1: música nasceu agora. Essa foi só Expressões de Sentimentos.
0: Que fantástico. Está aí o título,
1: Tá vendo?
0: Expressão de
1: Olha só.
0: Sentimentos.
1: Ainda bem que tá gravado, né?
0: Ainda bem que está gravado, depois é
1: Depois
0: só
1: tem que
0: você pegar
1: tirar.
0: ali e tirar.
1: Exatamente.
0: Que maravilha, Pedro. Adorei, adorei.
1: Muito bom.
0: Sensacional. Pedro, a gente já está indo para o último tema, então eu queria saber se vocês têm alguma apresentação marcada que você queira de agenda, que você queira divulgar.
1: No momento, nós não temos shows marcados.
0: Ah, porque vocês vão entrar em estúdio também
1: Nesse
0: agora para
1: processo de
0: gravar, né?
1: gravar e tal. Eu tenho agora uma pequena turnê pela África,
0: Olha.
1: em duo com Ivan Sacerdote, super clarinetista lá da Bahia. E tem umas coisas assim por vir, mas o desse trabalho exatamente agora a gente está. E com shows assim, anteriores a essa viagem, agora não tem nada.

0: trabalho lá, desse trabalho lá do Zeca, né?
1: É muito legal, eu sou professor também, né? É, eu dou aulas particulares já há alguns anos, assim, e eu desenvolvi um método que o slogan é aprenda a falar música, assim, sabe? Que eu ponho as pessoas, não importa a idade, assim, para falar, né? Às vezes a gente não percebe que a ação que a gente necessita fazer para ter êxito ali em tocar um instrumento é literalmente falar ali as coisas que está fazendo e tal.
0: Sim.
1: E aí eu fui convidado para participar lá e estou aplicando a minha maneira de ensinar por lá e tá sendo super bonito, assim. Foram 2 dias até agora, mas foram super surpreendentes, assim.
0: Né? Bacana.
1: Jovem é muito especial, né?
0: É. Pedro, a gente vai se despedir e depois vamos para o último tema. Então quero já agradecer você pelo carinho da presença aqui, desse trabalho tão lindo aí, já em pré-lançamento para nós, que vocês vão entrar em estúdio.
1: Foi uma coincidência muito agradável, né?
0: E ainda receber agora esse tema aí, que vai ser lançado aí com esse... Não tem nem o nome ainda, né?
1: É, mas aquela sugestão que você deu ficou boa.
0: É, expressão de sentimentos. Aliás, você que disse isso, né? Eu só repeti. Mas então é isso. Muito obrigado, viu, Pedro, por estar
1: aqui
0: conosco.
1: Obrigado a você, Sidney. Foi um prazer aqui estar mostrando a nossa música. Um prazer estar com esses irmãos de som aí que tanta caminhada já temos juntos. E vamos para frente, Black Banta 2.
0: É isso. Obrigado, Cássio, mais uma vez. Prazer recebê-lo. Marfa, bem-vinda, primeira vez, seja a primeira de muitas, viu? Muito bom recebê-la aqui. É isso. Nós vamos nos despedindo de uma noite incrível de música com Pedro Franco Trio, mas não, vai embora, que ainda tem mais um tema. No violão, Pedro Franco, baixo, Marfa, bateria, Cássio Steppers, uma apresentação que mostrou para nós toda a riqueza desse repertório autoral, feito com alma, entrega, e muita sensibilidade sonora. Valeu demais pela companhia e agradeço em especial a você que nos acompanhou e nos acompanha até agora. O Jazz Livre, você sabe, nosso WhatsApp DDD 21997100537. Convido você também a nos seguir nas redes sociais, @RadioMEC. Eu sou Sidney Ferreira, espero que você tenha gostado do programa de hoje. A gente se encontra certamente no próximo Jazz Livre. E terminamos com Black Power, de Pedro Franco.
1: Homenagem ao grande Baden Powell.
0: Maravilha. Você está na Rádio Mac e este é o Jazz Livre. Tchau.

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2: A exposição Carmen Portinho, Modernidade em Construção, revisita a trajetória de uma das grandes pioneiras do modernismo brasileiro. Engenheira, urbanista e militante feminista, Carmen foi central na luta por direitos, cultura e liberdade no século XX. A mostra reúne documentos, obras e instalações que dialogam com seu legado. Em cartaz no Man Rio, até 23 de agosto. Do Rio de Janeiro, Jansen Campos para a Rádio MEC, clássica e atual.
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3: Olá, boa noite. Eu sou Pedro Pontes e está começando Todas as Bossas, o programa que traz o que há de melhor na música instrumental brasileira e universal, o melhor do jazz, do blues e até da música clássica. A programação musical do nosso querido Cacá Santiago, a sonoplastia de Tiago Coelho e a edição de Juliana de Souza. E nós começamos o Todas as Bossas com o grupo Os Cariocas.

0: Você ouviu Verônica Sabino e Roberto Menescal na música de Carlinhos Lira, Vinícius de Moraes e também de Carlinhos Lira e Ronaldo Boscoli, Você e Eu, e Se é Tarde, Me Perdoa. E a primeira, Os Cariocas, de Carlinhos Lira e Vinícius de Moraes, Sabe Você.
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0: Nós seguimos aqui o Todas as Bossas com Nelson, australiano do Iatus Caiote. Música Na Camarra.

0: Este foi o guitarrista de Indianápolis, Wes Montgomery, esse monstro do jazz, na música de Harry Megson e Ali Rubble, Gone with the Wind, e a primeira, Hiatus Coyote, na Camarra.
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0: A gente segue o programa com o pianista Cristóvão Bastos e o sax de Mauro Sinise na música do próprio Bastos, Outonal.

0: Este foi o cantor John Hendrix, música do próprio Hendrix, Contemporary Blues. E a primeira, Cristóvão Bastos e Mauro Sinise, na música de Cristóvão Bastos, Outonal.
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0: O Todas as Bossas traz agora o belga, o saxofonista belga Idriss Boudrioua, música de Charlie Parker, Kin.

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0: Nós seguimos este programa sensacional de música instrumental com a belíssima voz da jovem cantora de Seattle, Sarah Gazarek, música de Richard Rodgers e Lawrence Hart, Everything I've Got.

0: Você ouviu o grande saxofonista John Coltrane, música do próprio Coltrane, Sweetest Song Flute, e a primeira belíssima voz da jovem cantora de Seattle, Sarah Gazarek, música de Rodgers e Hart, Everything I've Got.
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0: Nós seguimos agora para o último bloco do Todas as Bossas, desta quarta-feira, com a voz de Wanda Sá e Roberto Menescal.

0: Você ouviu Milton Nascimento e o Jobim Trio, música de Tom Jobim, Velho Riacho. E a primeira, Roberto Menescal e a voz de Wanda Sá, na música de Menescal e Boscoli, Nós e o Mar. O Todas as Bossas desta quarta-feira vai ficando por aqui. A apresentação foi de Pedro Pontes, a programação musical do nosso querido Cacá Santiago, a sonoplastia de Tiago Coelho e a edição de Juliana de Souza. Meu querido ouvinte da Rádio MEC, muitíssimo obrigado pela companhia, pela audiência. Fique com a gente. Amanhã eu estou de volta às 10 da noite, de 10 às 11, com o que há de melhor na música instrumental brasileira e universal, o melhor do jazz, do blues e até da música clássica. Para você um forte abraço e até amanhã.
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2: São 23h03.
3: Olá, eu sou Luciano Correia e você está no Harmonia, uma versão para a MEC FM do programa de música de concerto da Rede Minas em Belo Horizonte. 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Não saia daí, o Harmonia já começou.

A Orquestra Pianissimo é mais uma orquestra mineira que vem se destacando. Hoje, trazemos obras reconhecidas. Para começar, vamos com Gluck, Dança dos Espíritos Abençoados, de Orfeu e Eurídice. A regência é do maestro César Timóteo.

Você acabou de ouvir Gluck, Dança dos Espíritos Abençoados, de Orfeu e Eurídice, com a Orquestra Pianíssimo, sob a regência do maestro César Timóteo, que segue agora com mais uma obra reconhecida, dessa vez a Pequena Serenata Noturna, de Mozart.

Acabamos de ouvir juntos a pequena serenata noturna de Mozart, com a Orquestra Pianíssimo, sob a regência do maestro César Timóteo. Para encerrar o programa de hoje, temos Johann Sebastian Bach, com a segunda suíte orquestral.

0: Você acabou de ouvir a execução da Orquestra Pianíssimo da 2ª Suíte Orquestral de Johann Sebastian Bach, sob a regência do maestro César Timóteo. O programa de hoje fica por aqui. Espero que você tenha uma semana abençoada com música de muita qualidade. Até o próximo programa.
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Hoje o Roda de Choro apresenta o álbum Choros Líricos e Sentimentais, primeiro disco autoral do compositor, arranjador e instrumentista Paulo Aragão.

Violonista virtuoso e fundador do Quarteto Malgani, Paulo Aragão é um dos mais destacados arranjadores de sua geração e também um dos diretores da nossa querida Casa do Choro.

álbum Choros Líricos e Sentimentais reúne suas composições em arranjos elaborados especialmente para estas gravações. Paulo Araújo.

0: Dragão conta por que decidiu gravar um álbum autoral depois de mais de 30 anos de carreira musical e apresenta a primeira faixa do disco.
1: A ideia de gravar um álbum com as minhas músicas é uma ideia que veio sendo amadurecida assim ao longo dos anos, né? Eu já tenho mais de 30 anos de carreira como músico. E a vida de música, a rotina de música é muito intensa, muito trabalhosa. A gente gira vários pratinhos, né? Então, eu, ao longo desses 30 anos, eu trabalhei muito como violonista, acompanhando, assim, vários cantores, grandes nomes. Eu não trabalho com o Quarteto Malgani, que é o grupo do qual eu faço parte há mais de 30 anos, dando aulas, né? E o trabalho também como arranjador, que talvez tenha sido, assim, minha tarefa principal, sabe, nesses últimos anos. Outro dia eu tava fazendo essa conta, acho que foram mais de 700 arranjos, sei lá, inscritos tanto para formações grandes, orquestrais e tal, quanto para formações menores, enfim. Muita coisa que foi gravada desses arranjos e tal. Então é uma produção bem intensa e eu sempre compus, eu sempre gostei de compor. Mas essas composições iam ficando, assim, na gaveta, eu ia fazendo no tempo que dava e não tinha, assim, o tempo de dedicar ao lançamento, né, a divulgá-las e tal. Mesmo assim, eu não posso reclamar. Eu dei a sorte de algumas composições terem sido gravadas, sabe, por grupos importantes, sei lá, como Água de Moringa gravou uma música minha, ou terem sido tocadas por aí, por orquestras, né, Yamandu Costa, sabe, solou um concerto que eu escrevi para violão e orquestra, o Cristiano Alves tocou uma peça que eu fiz para clarinete e orquestra, gravou inclusive, enfim. Então algumas dessas composições foram ganhando projeção, mas eu nunca tinha feito um trabalho. Aí agora, enfim, esse ano, eu acabei de completar 50 anos de idade, aí tive uma pilha muito grande dos amigos, não, agora é hora de botar. Eu entendo que esse tempo também não foi à toa, foi um tempo de maturação, de maturidade, para consolidar, assim, eu não digo assim, né, um estilo, não é isso, mas uma maneira de fazer, assim, a minha maneira de fazer as coisas. E eu acho que foi esse o tempo necessário, então eu acho que chegou em boa hora, tô feliz com esse disco. A faixa que abre esse disco é um choro sentimental. Esse choro é um choro que eu compus em 2020, que foi justamente o ano da pandemia, né? Tem até uma história boa esse choro, porque a gente tinha um trabalho que infelizmente não aconteceu, né? Tava tudo marcado, tudo bonitinho, e ia acontecer, se não me engano, em junho ou julho de 2020, em São Paulo. Era um concerto com um quarteto muito bom de cordas lá, que é o Quarteto da Cidade de São Paulo, maravilhoso. Ia estar eu e meus mestres, assim, o Cristóvão Bastos, o Maurício Carrilho e o Nailor Proveta. A gente ia estar junto com o pessoal do quarteto e quase ia fazer esse concerto. E chegou a ser marcado o concerto e eu cheguei, assim, ainda faltava um tempo, mas eu já comecei a pensar e anotar algumas ideias e tal. Eu falei, poxa, eu vou compor um choro para esse concerto, né? E comecei a escrever e logo me veio à cabeça que eu estava fazendo uma coisa pensando no Cristóvão Bastos, né? Porque a música tinha alguma coisa, assim, sabe? Da melodia do Cristóvão, da maneira como ele faz, enfim, pelo menos eu achei. Enfim, esse concerto foi cancelado, infelizmente, né? Pela pandemia, aconteceu toda aquela situação, eu esqueci. A música ficou lá no final do ano, acho que já era quase dezembro, novembro, dezembro, que eu me lembrei e peguei de novo. E aí terminei essa música. E aí, naquela onda que a gente estava da pandemia, eu gravei, botei no Instagram, assim, gravei eu mesmo me acompanhando e postei no Instagram, mandei a partitura pro Cristóvão, ele me escreveu, falou, ah, muito obrigado, gostei muito, beleza, beleza, pronto, acabou. Aí, tudo bem, fim da história. Aí passou, sei lá, praticamente um ano, quase um ano, e em 2021. Aí tava começando as coisas a voltarem, né? A gente voltando ao convívio, as coisas lentamente reabrindo, todo mundo de máscara, como todo mundo há de lembrar. E aí eu fui um dia, por acaso, à Casa do Choro, e por acaso, na porta da Casa do Choro, eu encontrei o Cristóvão Bastos, né? E ele de máscara, eu não sabia que a gente ia se encontrar. E imediatamente, quando ele me viu, ele falou, ah, vem cá, e me puxou. E por acaso, o auditório lá da casa tava aberto, ele me puxou, sentou no piano e começou a tocar o choro, de cor. E ele falou, pô, eu adorei esse choro, eu toco esse choro todo dia. Aí me matou do coração, né? Eu quase morri do coração. Então, esse é o choro sentimental, que obviamente eu convidei o Cristóvão, ele tá presente na faixa, e é a música que abre esse disco.

0: Paulo Aragão, com Cristóvão Bastos ao piano, o autor ao violão, Maurício Carrilho no violão de sete cordas, Pedro Aragão ao violão tenor, Luciana Rabelo ao cavaquinho, Toninho Carrasqueira na flauta, Nailor Proveta ao clarinete, Jorge Helder no contrabaixo, Marcos Tadeu ao pandeiro e participação especialíssima da St. Petersburg Studio Orchestra.
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0: Paulo Aragão apresenta a próxima faixa do disco Choros Líricos e Sentimentais.
2: A Casa da Música é um choro balançado, um choro sambado, que eu fiz em homenagem a um casal de grandes amigos, amantes da música, Bárbara e o Marcelo, que sempre promovem encontros musicais na casa deles, então por isso que eu botei esse nome, A Casa da Música. E é um choro que ele tem um desenho rítmico, isso eu já tinha percebido desde o primeiro momento, que lembrava um choro do Maurício Carrilho, que é o Já Foi, e ele diz sempre que se inspirou num choro do Pixinguinha, que é o Devagar é Sempre, né? Então eu fiz em cima desse desenho também, mas o Maurício chamou atenção e ele tem razão que esse choro tem uma coisa assim meio da onda rítmica também dos choros do Moacir Santos e tal, enfim, então acho que tem assim um pouco dessa sonoridade, né, desses mestres aí, a gente vai assimilando, né, as coisas que a gente ouve. E aí eu fiz um arranjo para sopros, assim, que tem o clarone aí do Rui Alvim, tem o clarinete do Proveta, sax do Pedro Paes e o trompete do Aquiles Moraes com o nosso regional aí. Acho que ficou um resultado muito legal, A Casa da Música.

0: Acabamos de ouvir A Casa da Música, choro de Paulo Aragão, com o autor ao violão, Maurício Carrilho no violão de sete cordas, Luciana Rabelo ao cavaquinho, Nailor Provita ao clarinete, Aquiles Moraes no trompete, Pedro Paes no sax tenor, Rui Alvim no clarone, Jorge Helder no contrabaixo, Marcos Tadeu na bateria e Cristóvão Bastos ao piano.
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0: O compositor apresenta agora sua valsa seresteira número 1, gravada no álbum Choros Líricos e Sentimentais.
1: A valsa seresteira número 1 é uma valsa para violão solo. E aqui eu devo dizer que, apesar de eu ser violonista, e sem dúvida o violão é o instrumento, meu instrumento, o instrumento que eu conheço mais profundamente, e passei a vida escrevendo para violão, para quarteto de violão e tal. Mas para violão solo, foram raríssimas as vezes que eu escrevi. Eu acho que é porque eu gosto de andar em bando mesmo, tanto no regional de choro, quanto no ambiente lá do quarteto Malgani. E o violão é um instrumento em que você tem muitas limitações. Você tem meio que criar uma maneira de fazer as coisas, de dar a ilusão que tem várias coisas acontecendo e às vezes não dá para fazer tudo, enfim, né? Essa é um pouco da brincadeira do compositor para violão. Mais de uns anos para cá, eu comecei a escrever algumas coisas para violão solo. E essa valsa é uma valsa que eu gosto muito. Foi uma das primeiras que eu escrevi para violão solo. Eu acho que ela tem uma coisa assim meio noturna e tem uma influência, talvez, assim, de muita coisa que eu ouvi do Radamés Inátiri, que é outro compositor que para mim é muito importante, né? Na música popular principalmente. Na música de concerto, claro, também, mas a influência muito grande dele no choro, na música popular. E eu acho que essa valsa, de uma certa maneira, transparece um pouco dessa sonoridade.

0: Ouvimos Valsa Seresteira número 1, composição de Paulo Aragão, com o autor ao violão solo.
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0: Continuando o Roda de Choro, Paulo fala sobre sua aproximação com o choro e apresenta a próxima faixa do disco Choros Líricos e Sentimentais.
2: O choro na minha vida ocupa um papel muito importante e, ao mesmo tempo, eu entendo como uma coisa muito natural. Eu sou um músico aqui do Rio de Janeiro, que não cresci diretamente no meio do choro, assim, no berço do choro, vamos dizer, não tinha exatamente proximidade, sabe, na minha formação inicial como músico. O meu contato com o choro foi através de gravações, da rádio, da Rádio MEC, de discos, né? Mas num primeiro momento não foi através das rodas de choro, eu fui chegar lá depois, né, conhecer o meio do choro propriamente. E eu sempre fui apaixonado por essa música, como a música do nosso lugar, né, do meu lugar. Então me parece uma coisa muito natural. E assim, eu fiz um caminho, quando eu me profissionalizei como músico, na década de 90, eu cursei uma faculdade, né, um bacharelado em violão clássico, no caso, que eu também adoro. Eu nunca trabalhei diretamente com o violão clássico, mas adoro esse universo, não só do violão clássico, mas da música de concerto em geral. Sou absolutamente apaixonado e acho que essa paixão reflete no meu trabalho, nas coisas que eu escrevo. Trabalho como compositor e como arranjador, principalmente. Então, eu me formei em violão clássico, mas já sabia que eu não ia ser concertista, né, que aquilo não era a minha vocação. E, ao mesmo tempo, as coisas que eu fazia como violonista eram muito próximas do choro. Eu aprendi muito no convívio com os chorões, aprendi muito sobre música. Eu acho que fui meio juntando esses dois caminhos que eu acho que no Brasil, no Rio de Janeiro, eles andam, em alguns momentos, se aproximam bastante e outros se afastam mais, que são justamente essa onda da música de concerto e da música popular, do choro em especial. Né? Então eu sempre gostei de estar próximo dessas duas canoas, vamos dizer assim. E

E eu passei a trabalhar muito nesse universo do choro, com uma grande alegria, com grande satisfação. E repito, assim, é uma coisa que me soa muito natural. Então, por que que o nome do disco é Choros Líricos e Sentimentais? Porque tem vários choros no disco e várias músicas desse universo. E isso me parece uma coisa absolutamente relacionada à linguagem que a gente fala, pelo menos que eu falo, morando no Rio de Janeiro, como músico. Então, é uma coisa, para mim, realmente muito natural. Bom, a gente vai agora para uma música que é a única faixa que é cantada no disco, que tem letra, e que, na verdade, ela foi composta como um choro instrumental, tá? Uma história que, no final de 2023, eu fui fazer uma semana de shows lá no Chile, na Patagônia chilena, um lugar, assim, absolutamente deslumbrante, da natureza, uma força, uma coisa, assim, muito impressionante. E eu estava acompanhando nessa ocasião a minha querida amiga, genial cantora brasileira Mônica Salmaso, junto com o Teco Cardoso nos sopros e o Nelson Aires no piano. E a gente fez uma série de shows, né, nesse lugar no Chile. E durante essa semana, e muito impactado por aquela natureza, pela força desse lugar, eu compus um choro, que eu chamei Choro no Fim do Mundo. Inclusive, no final dessa semana, no último show, eu até mostrei e eles leram lá, tocaram junto comigo. O Teco não tinha letra ainda, né? Mas o Teco na flauta e o Nelson leram. A gente estreou a música lá, presenteamos o pessoal de lá e tal. Foi uma coisa muito bonita. Quando eu voltei pro Rio, eu mostrei essa música pro Roberto Didio, grande poeta, letrista, que tá morando aqui no Rio também, e ele falou, poxa, eu acho que isso dá uma letra bonita, e levou, e fez uma letra incrível, que parece que ele tava lá, assim, com a gente, assim, parece que ele tava vendo cada coisa que tava acontecendo lá. E aí é claro que eu falei, pô, vamos gravar essa música. Era uma música que foi feita para ser instrumental, difícil de cantar, mas a Mônica, ela realmente é uma cantora excepcional, só ela mesmo, ela gravou. Quer dizer, não que só ela possa gravar essa música, mas assim, é uma música que... Aquele ambiente lá era muito natural que eu chamasse ela, né? Chamei, claro, também Teco e Nelson Aires. E completa com o time, o Jorge Helder participou da gravação também. E o Marcos Tadeu, de bateria, contrabaixo e bateria. E eu de violão. Acho que ficou uma faixa bem bonita. Né? Choro no Fim do Mundo, parceria com o Roberto Didio.

Acabamos de ouvir Choro no Fim do Mundo, parceria de Paulo Aragão e Roberto Didio, na extraordinária voz de Mônica Salmazo, com o compositor ao violão, Teco Cardoso nas flautas, Jorge Helder ao contrabaixo, Marcos Tadeu na bateria e Nelson Aires ao piano.

0: Paulo fala sobre a relação de proximidade com os músicos que estão ao seu lado no disco e apresenta mais uma faixa do álbum Choros Líricos e Sentimentais.
1: Como eu estava falando, esse disco tem um pouco de álbum de memórias, assim, sabe? Das coisas que eu tenho vivido na música nesses mais de 30 anos de carreira. E aí é claro que foi uma opção muito natural de chamar as pessoas que estão perto de mim nesses anos todos. Estão mais perto, claro que são muitas pessoas. A gente felizmente tem a alegria de conviver com muitos músicos e muitos músicos extraordinários. E eu tenho alguns desses músicos extraordinários muito perto, felizmente, trabalhando ao longo desses anos todos. A gente pode destacar várias pessoas, assim, tocaram no disco e dividiram a produção do disco comigo. O meu irmão, Pedro Aragão, bandolinista, regente, um craque. Certamente é o meu parceiro mais antigo, assim, de música, né? A gente toca desde criança junto. O Maurício Carrilho, um grande mestre, né? E um amigo muito próximo, uma pessoa que sempre me incentivou muito a compor e vem falando isso assim continuamente ao longo dos anos. O Maurício agora botou a mão à pilha para eu gravar esse disco e tal, e foi assim, fundamental na condução das gravações. Ele é um produtor maravilhoso. E além disso, toda a turma, assim, aí tem várias turmas, né, que estão no disco, mas assim, eu destaco, claro, a turma da Casa do Choro, né? A Luciana Rabelo também me apoiou muito, inclusive no processo de lançamento do disco pela Cari Records. E um monte de músicos queridos, foram mais de 20 músicos, né? A gente tem o Nailor Proveta, que veio de São Paulo, Toninho Carrasqueira também, que vieram de São Paulo, clarinete e sax o Proveta, flauta o Toninho Carrasqueira. Teve aqui no Rio de Sopros o Rui Alvim, o Aquiles Moraes de trompete, Pedro Paes de saxofone. Teve lá de São Paulo

Paulo também, queridos amigos, o Teco Cardoso, flautista, o Luca Raeli, clarinetista. Teve a voz e participação maravilhosa da Mônica Salmaso. No piano a gente teve ninguém menos que o Cristóvão Bastos, ninguém menos que o Nelson Aires em uma outra faixa. Os meus amigos de mais de 30 anos do Quarteto Malgani, obviamente, não poderiam ficar de fora. A gente teve o bandolim do Marcílio Lopes, além do Pedro Aragão, que eu já citei, o cavaquinho da Luciana Rabelo, eu já citei, e do Jaime Vignoli também. A gente teve a percussão do Marcos Tadeu, que é um cracaço, pandeiro e bateria. Tive também a grande honra de ter no contrabaixo ninguém menos que o Jorge Helder. E a gente teve também nessa faixa mais camerística, que é o coreto de Itaipu, o Cristiano Alves de clarineta, o Hugo Pilger de violoncelo e a Érica Ribeiro de piano. Então, realmente, é um time de músicos assim que muito me honrou, sabe? Um pessoal maravilhoso, que eu tenho a honra de conviver, sabe, ao longo desses anos. Não foi à toa a escolha desses músicos. Tarde em Paquetá é um shots que eu compus em homenagem a um querido amigo, um grande músico, que é o clarinetista Rui Alvim, que é o é um dos solistas dessa música aí, tá no clarinete, nessa gravação. O Rui fazia umas rodas de choro lá em Paquetá há alguns anos. Essa música tem alguns anos, deve ter uns 10 anos, talvez. E ele me convidou uma vez para participar dessa roda e pediu que eu levasse várias músicas minhas. Aí eu levei, tirei, xeroquei as minhas músicas e falei, ah, vou fazer uma música para a ocasião e compus esse shot em homenagem ao Rui. É claro que a ideia de fazer um shots, né, que esse gênero tão antigo do choro, né, tão bonito e tão assim cheio de sutilezas, né, da maneira de tocar, foi inspirado por estar indo para Paquetá, que é a terra do Anacleto de Medeiros, que eu acho que é um dos grandes compositores de shots, né, que a gente tem no Brasil. E eu gostei muito assim dessa gravação, um arranjo que eu fiz que tem o Toninho Carrasqueira na flauta, o Nailor Proveta sax alto, o Rui solando magnificamente no clarinete. Tem o bandolim do Pedro Aragão, a Luciana Rabelo, que faz um cavaquinho espetacular, todo costurando a base, assim, sabe? Uma beleza. Eu e Maurício Carrilho de violões.

0: Acabamos de ouvir Tarde em Paquetá, Chate, de Paulo Aragão, com o compositor ao violão, Maurício Carrilho ao violão de sete cordas, Luciana Rabelo ao cavaquinho, Pedro Aragão ao bandolim, Nailor Proveta no sax alto, Toninho Carrasqueira na flauta e Rui Alvim ao clarinete.
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0: Paulo Aragão comenta como escolheu o nome do disco e apresenta a próxima faixa de choros líricos e sentimentais.
2: Esse nome é o seguinte, os choros líricos e sentimentais. Quando eu comecei a fazer... Esse disco tem esse caráter desse panorama, então, assim, sabe, das coisas que eu tinha composto. Tem coisas um pouco mais antigas, um pouco mais recentes. Mas tem, assim, vamos dizer, um retrato aí de... Como se fosse um álbum de retratos de sei lá, de 20 anos, meus últimos 20 anos. Tem música aí de 2009, 2008 e tal. E coisas bem recentes que foram compostas, assim, um pouquinho antes de entrarmos no estúdio para gravar, que foi em novembro de 2025. Então, quando eu fui listar as músicas, eu vi que tinha uma música que eu gosto muito, que é o Choro Sentimental, né? Que eu, desde o início eu pensei, pô, essa música tem que abrir o disco. E uma música que eu também gosto muito, eu gosto muito de todas, claro, mas assim, eu achei que ia ficar muito bonito fechar o disco com um choro que chama Choro Lírico. E aí eu falei, pô, a junção dessas duas palavras, choros líricos e sentimentais, dá um nome que eu acho que é bonito. Então, na verdade, assim, o nome foi simplesmente a junção desses dois títulos de músicas que estão no disco. Mas acho que, ao mesmo tempo, esse nome, de uma certa maneira, ele dá conta de um caráter das músicas. Não só, claro, o repertório tem músicas, vamos dizer assim, mais expressivas, mais líricas, né? Como o nome diz, mais lentas. Tem algumas músicas mais rápidas, claro, também. Mas tem essa coisa da melodia, que eu gosto muito, e um tratamento lírico, né? Enfim, camerístico, que eu gosto muito também. Então acabou ficando esse nome meio a junção de duas faixas que eu acho bem importante no disco. Gafieira é uma faixa que foi composta originalmente para uma peça de concerto. Ele é o terceiro movimento de uma peça que eu compus já tem mais de 10 anos, para clarinete e orquestra. A peça chama Três Cenas Brasileiras e foi encomendada pelo Cristiano Alves, grande clarinetista, e ele gravou essa peça, tocou, enfim, algumas vezes, e tocou aqui no Teatro Municipal do Rio também, foi estreada pelo SB e pelo Cristiano. E essa peça é uma

peça de concerto, tem 3 movimentos e tal. Eu gosto muito dessa peça, o Cristiano gravou lindamente nessa versão original, né, que tem uma orquestra com cordas, sopros, enfim. Mas esse terceiro movimento eu achei, é um choro, né, que tem muito, assim, dos choros do... Principalmente tem uma homenagem mais explícita ao Severino Araújo, né, no título, na gafieira, mas também no desenho da primeira parte. E também tem alguma coisa do Abel Ferreira, né, nessa peça para clarinete e orquestra. A intenção era meio contar, assim, retratar alguns clarinetistas muito importantes. Então esse terceiro movimento justamente retratava o Severino Araújo e o Abel Ferreira. E eu achei que essa música poderia ser tocada assim, como se fosse uma roda de choro. Então, a música, na verdade, é uma das poucas que não tem um arranjo pré... É um arranjo livre, né? Tem a melodia cifra, a gente foi lá no estúdio, o pessoal combinou algumas coisas e tal, e foi feito, assim, magnificamente aí pelos meus amigos, pelo Toninho Carrasqueira na flauta, o Nailor Proveta no clarinete, o Aquiles Moraes no flugel, Pedro Paz no sax tenor... Aí tem Luciana Rabelo no cavaquinho, eu e o Maurício Carrilho nos violões e o Marcos Tadeu no pandeiro. Então ficou uma faixa muito bacana, gafieira.

0: Encerramos o Roda de Choro, que apresentou a primeira parte do disco Choros Líricos e Sentimentais, de Paulo Aragão, ouvindo Gafieira, com Toninho Carrasqueira na flauta, Nailor Proveta ao clarinete, Pedro Paes no sax tenor, Aquiles Moraes no flugelhorn, Marcos Tadeu ao pandeiro, Luciana Rabelo ao cavaquinho, Maurício Carrilho no violão de sete cordas e Paulo Aragão ao violão. No próximo programa, vamos ouvir a segunda parte do álbum e da entrevista com o compositor, arranjador e violonista. O Roda de Choro é uma realização da Rádio MEC, com produção e roteiro de Samanta Ribeiro. Operação de áudio de Lucas Alexandre, sonoplastia de Silas Mendes e coordenação de produção de Adriana Ribeiro. Este programa contou com pesquisa realizada na discoteca das rádios MEC Nacional e no site da Casa do Choro. Eu sou Raquel Ricardo e espero você no próximo Roda de Choro.
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Vamos começando mais uma viagem aqui no programa Circular Brasil de Música Instrumental. Um giro pelo país conhecendo os nossos talentos, compositores, arranjadores e instrumentistas. Nossa viagem de hoje começa indo ao Rio Grande do Sul. Vamos visitar o som do gaitista e compositor Roberto Moraes. Nós vamos conhecer o som dele através de um disco que tem um nome comprido, mas o nome diz tudo. Os grandes sucessos da MPB na harmônica de boca de Roberto Moraes. Logo na sequência, vamos a Minas Gerais, apreciar a música de raiz na viola caipira com o violeiro e compositor Zeca Colares. A gente vai conhecer melhor o som do Zeca a partir de um disco dele chamado Pés Descalços. E para encerrar, vamos ao Rio de Janeiro, conhecer um trabalho onde dois instrumentistas de sopro se juntaram para realizar um projeto super interessante. Eu estou falando do saxofonista Mário Sev e do flautista David Gunk. Eles fizeram um disco só interpretando a obra de Pixinguinha e seu parceiro, Benedito Lacerda. O nome do álbum é Pixinguinha mais Benedito, Mário Sev mais David Gunk. E esse é o nosso roteiro de hoje. Que tal? Acomode-se aí no seu lugar e prepare-se, porque estamos decolando agora. Ouvidos atentos e coração aberto. Está com

Começando o Circular Brasil. Músico, compositor e professor, Roberto Moraes é um especialista em gaita, harmônica de boca, lá no sul do Brasil. Começou na música aos 8 anos de idade, bem cedinho. Ele produziu um disco só com clássicos da música popular brasileira, mas todos em versão instrumental. Releituras de obras de compositores como Tom Jobim, Chico Buarque, Lupicínio Rodrigues, Vila Lobos, Luiz Bonfá, Caetano Veloso, Milton Nascimento e alguns outros. O nome desse disco é Os Grandes Sucessos da MPB, na harmônica de boca, de Roberto Moraes. E é desse trabalho que nós vamos ouvir algumas faixas aqui no Circular Brasil de hoje, para conhecer melhor o trabalho desse artista brasileiro. A gente começa ouvindo Gente Humilde, tema do Garoto, Vinícius de Moraes e Chico Buarque de Holanda. Logo na sequência vem Trenzinho do Caipira, um clássico de Heitor Villa-Lobos.

Esse é o programa Circular Brasil de Música Instrumental. Neste momento, estamos na nossa primeira edição de hoje, nesta viagem por três estados diferentes do Brasil. Estamos conhecendo um pouco melhor o som do gaitista Roberto Moraes, do Rio Grande do Sul. Estamos ouvindo algumas faixas de um disco que ele produziu, chamado Os Grandes Sucessos da MPB, da Harmônica de Boca, de Roberto Moraes. Essa que a gente conferiu agora foi uma releitura de Trenzinho do Caipira, de Heitor Villa-Lobos. Antes dela, a gente conferiu Gente Humilde, tema do Garoto, Vinícius de Moraes e do Chico Buarque de Holanda. E nós vamos ter a oportunidade de apreciar mais duas faixas desse mesmo disco. Vem aí agora mais dois clássicos: Travessia, música do Milton Nascimento, e logo depois Manhã de Carnaval, de autoria do Luiz Bonfá.

Essa foi Manhã de Carnaval, música do Luiz Bonfá. Antes dela, a gente ouviu uma releitura de Travessia, música do Milton Nascimento. Você está acompanhando o programa Circular Brasil, de música instrumental. Estamos, neste momento, no Rio Grande do Sul, visitando o trabalho do gaitista Roberto Moraes, através de faixas de um disco dele chamado Os Grandes Sucessos da MPB, na Harmônica de Boca, de Roberto Moraes. Esta foi a primeira atração do programa de hoje. O Roberto é gaitista e é professor lá do sul do país. E agora é hora da gente arrumar as coisas, fazer nossas malas e seguir viagem. Desta vez embarcamos para o estado de Minas Gerais. Vamos mudar totalmente o estilo. Agora é música de viola caipira, de raiz. Vamos visitar o universo musical do violeiro Zeca Colares. Zeca Colares é violeiro, arranjador e luthier também, quer dizer, fabricante artesanal de instrumentos musicais. E não há nada de diminutivo no artesanal que eu estou falando. Os instrumentos musicais feitos à mão, pelo profissional que denominamos de luthier, são normalmente e reconhecidamente os que têm maior qualidade. Isso mundialmente falando, né? E geralmente são os mais caros também. Bom, voltando para o Zeca. Aos 9 anos de idade, ele começou a tocar em ternos de folia de reis no norte de Minas Gerais. Nascido no Vale do Jequitinhonha, seu trabalho preserva as raízes musicais da sua terra natal e remonta ao barroco. No Circular Brasil de hoje, vamos ouvir algumas faixas de um disco dele que leva o nome de Pés Descalços. Todas as faixas do disco são de autoria dele, e como as músicas são relativamente curtas, vamos conseguir ouvir 5 faixas no programa de hoje. Então, vamos lá, som na caixa. A gente começa com Água Limpa, logo depois vem Flor de Jambo,

Estamos conhecendo mais de perto o universo, a música, do violeiro Zeca Colares, de Minas Gerais, através de um álbum dele chamado Pés Descalços. E você está comigo nessa viagem aqui no Circular Brasil de Música Instrumental de hoje. Muito obrigado pela sua companhia. A gente acabou de ouvir três temas desse disco do Zeca, Pés Descalços. Essa que acabou de tocar foi Arrasta-Pé Barroco. Antes dela foi Flor de Jambo, e a primeira leva o nome de Água Limpa. Todas as faixas são de autoria dele, do Zeca Colares. E vamos apreciar mais duas músicas presentes nesse disco. Vem aí agora Retirada, e logo na sequência Reencontro, ambas de autoria do Zeca também.

Esse é o programa Circular Brasil de Música Instrumental, e neste momento estamos visitando a música de um violeiro de Minas Gerais, violeiro e compositor, o nome dele é Zeca Colares. A gente teve a oportunidade de ouvir 5 faixas de um disco do Zeca aqui no programa de hoje. O nome do álbum é Pés Descalços. Essa faixa que tocou agora se chama Reencontro, antes dela foi Retirada. As duas são de autoria do violeiro. Aliás, todas as faixas do disco são de autoria do Zeca Colares. E agora chegou a hora de juntarmos nossas malas e partirmos para o nosso último destino, nessa viagem de hoje, aqui no programa Circular Brasil. Desta vez vamos para o Rio de Janeiro, conhecer o trabalho de uma dupla de instrumentistas de sopro que produziram um disco revisitando a obra de 2 mestres do passado. Os instrumentistas, Mário Sev, no saxofone, e David Gunk, na flauta. Os mestres do passado, Pixinguinha e Benedito Lacerda. Agora estamos no Rio de Janeiro, terra do saxofonista Mário Sev e do flautista David Gunk. Eles se juntaram para criar um disco fazendo releituras bem interessantes de vários temas da obra do grande mestre Pixinguinha, com seu parceiro Benedito Lacerda, apesar que o disco traz também temas de autoria apenas do Pixinguinha. E eles contaram com excelentes músicos para realizar esse projeto. É um passeio pela obra de 2 referências na história da música brasileira, Pixinguinha e Benedito. São compositores que traçaram um caminho, uma identidade brasileira na música que se tornou um pilar da nossa cultura musical até os dias de hoje e segue firme, né, em direção ao futuro. Vamos ouvir 4 faixas desse disco aqui no programa Circular Brasil de hoje. Vamos começando agora. Vem aí Sedutor e logo depois Acerta o Passo, ambas de autoria de Pixinguinha e Benedito Lacerda.

Essa foi Acerta o Passo, e antes dela ouvimos Sedutor. Ambas são de autoria do Pixinguinha e do Benedito Lacerda. As faixas estão presentes em um disco produzido pelo saxofonista Mário Sev e o flautista David Gunk. Eles dedicaram todo o álbum para obras desses dois compositores e juntaram uma turma de músicos de primeira para realizar essa empreitada. Você está acompanhando o programa Circular Brasil de Música Instrumental. Estamos na nossa última atração do programa de hoje. Para encerrar essa edição, vamos para mais duas músicas desse mesmo disco. Dessa vez, os dois temas são de autoria apenas do Pixinguinha. São eles Glória e, logo na sequência, Os Cinco Companheiros.

0: Esse é o programa Circular Brasil de Música Instrumental. Nós acabamos de ouvir faixas de um disco produzido pelo saxofonista Mário Sev e pelo flautista David Gunk, ambos do Rio de Janeiro. Eles dedicaram um álbum inteiro em homenagem às composições de Pixinguinha e Benedito Lacerda, com alguns temas de autoria apenas do Pixinguinha também. Acabamos de ouvir agora duas, inclusive, só de autoria dele. Essa agora foi Os Cinco Companheiros, e antes dela, a gente ouviu Glória. Uma ótima homenagem a estes mestres da nossa música popular, o Pixinguinha e o Benedito Lacerda. E nossa viagem do Circular Brasil de hoje vai terminando por aqui. É hora de voltar para casa. Hoje passamos pelo Rio Grande do Sul, depois fomos a Minas Gerais e terminamos no Rio de Janeiro. É sempre um prazer estar por aqui, trazendo para você uma seleção especial, cuidadosamente selecionada, com grandes talentos da nossa música instrumental, de norte a sul do Brasil. Os trabalhos técnicos do programa são do Rafael Napoleão. Eu quero aqui agradecer a você por estar comigo toda semana nesse mesmo horário, prestigiando essa nossa iniciativa aqui do Circular Brasil. Muito obrigado pela sua companhia, pelo seu carinho e pela sua audiência. Um grande abraço e eu te espero aqui nessa mesma estação na semana que vem, para nossa próxima viagem. Aquele abraço!
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1: Duas horas e dois minutos. 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
8: Abertura Carnaval, Opus 92, de Dvořák. Orquestra Filarmonia, regente Carlo Maria Giulini.

0: Abertura Carnaval, Opus 92, de Dvorak. Orquestra Filharmonia, regente Carlo Maria Giulini.
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0: Duas Rapsódias, Opus 79, números 1 e 2, de Johannes Brahms. Pianista Martha Argerich.

0: duas rapsódias, opus 79, números 1 e 2, de Johannes Brahms. Pianista Marta Argerich.
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0: Suíte Pastoral, de Chabrier, Orquestra Ulster, regente Jean-Pascal Tortelier.

0: Suíte Pastoral, de Chabrier, Orquestra Ulster, Regente Ian Pascal Tortelier.
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0: Nocturne, Opus 10, de Leopoldo Migues, piano Brás Veloso.

0: Noturna, Opus 10, de Leopoldo Miguez, piano Brás Veloso.
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0: Marcha Os Sinos da Liberdade, de John Philip Sousa, Orquestra Filarmônica de Londres, regente Sir Adrian Boult.

0: Marcha Os Sinos da Liberdade, de John Philip Sousa. Orquestra Filarmônica de Londres, regente Sir Adrian Boult.
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0: Tema com variações em Mi bemol maior, Variações dos Espíritos, de Robert Schumann. Piano, Piotr Andrzejewski.

0: Tema com variações em Mi bemol maior, Variações dos Espíritos, de Robert Schumann. Piano, Piotr Andrzejewski.
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0: Dança Sinfônica número 1 em Sol maior, opus 64, de Grieg. Orquestra Filarmonia, regente Raymond Lepard.

0: Dança Sinfônica número 1 em Sol Maior, opus 64, de Grieg. Orquestra Filarmonia, regente Raymond Lepard.
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0: Andante e Allegro para clarineta e piano, de Ernest Chausson. Clarineta, Celeste Zewald. Piano, David Kuyken.

0: Andante e Allegro para clarineta e piano de Ernest Chausson. Clarineta Celeste Zewald. Piano David Koiken.
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0: Karadec, pequena suíte opus 34 de Van Sandandy. Orquestra Filarmônica de Württemberg, regência de Gilles Nopret.

0: Karadec, Pequena Suíte Opus 34 de Vincent d'Indy, Orquestra Filarmônica de Württemberg, regência de Gilles Nopré.
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0: Concerto sobre motivos da ópera favorita de Antonio Pasculli. Oboé Burkhard Glätzner, Orquestra Sinfônica Berlinense, regente Klaus-Peter Flohr.

0: Concerto sobre motivos da ópera favorita de Antonio Pasculli. Oboé, Burkhard Glätzner. Orquestra Sinfônica Berlinense, regente Klaus-Peter Flohr.
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0: Spukhafte Gavotte, de Franz Phoenix. Arpistas Elili Laskin e Marielle Normand.

0: Spukhafte Gavotte, de Franz Phoenix. Arpistas Lili Raskin e Marielle Normand.
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2: Conheci-o no Arpoador. Garoto versátil, gostoso, ladrão, desencaminhador de sonhos, ninfas e rapsodos. Contou-me feitos e mentiras indeslindáveis por demais. Eu, todo ouvido, status vistas e pedras, sóis, desejos, mares. E nos chamamos de bacanas e prometemos-nos a vida. Comprei-lhe um picolé de manga e deu-me ele um beijo de língua e mergulhei ali a flor da onda, bêbado de amor.
1: De Antônio Silva.

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2: Quatro horas e um minuto.
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4: Eu sou Rui Vasconcelos e estamos iniciando mais uma edição do programa Sala de Concerto. Hoje estamos recebendo aqui o Quarteto Atlântico, formado por Ivan Schaefer, violino, Tiago Teixeira ao violino, Luiz Felipe Ferreira, viola e Bruno Valente ao violoncelo. Sejam todos muito bem-vindos. O quarteto recebeu importantes prêmios, como, por exemplo, o primeiro lugar no concurso de música de câmara da Universidade Federal do Estado do Rio de Janeiro, por unânime opinião do júri, menção honrosa no concurso internacional de música de câmara do Festival Vila Lobos e vencedor da categoria Jovens Talentos, do edital BNDES. O repertório do grupo parte da pesquisa de obras de compositores brasileiros e latino-americanos com ênfase na música contemporânea e compositores atuais, sem deixar, é claro, de trabalhar um repertório mais tradicional de quarteto de cordas. Nesse Sala de Concerto, eles apresentam um repertório integralmente brasileiro, de compositores do século XIX aos contemporâneos. Antes de conversarmos com os nossos convidados, vamos ouvir as primeiras obras do repertório deste programa. Com o Quarteto Atlântico, teremos Melodia Sentimental, de Vila Lobos, e Suite, de Dea Bakhuizer.

0: Esta foi Suite, de Dea Bykhuizer, e antes tivemos Melodia Sentimental, de Heitor Villa-Lobos. Com quatro instrumentistas de excelência, o Quarteto Atlântico chega celebrando 10 anos de trabalhos pela música de concerto, com um repertório que privilegia obras brasileiras. Eu pergunto ao Ivan Schenver como é que começou essa história, né? E há quanto tempo, né, cada um de vocês já faz parte desse quarteto?
1: O quarteto começou com alunos da Unirio na época. Eu e outros colegas éramos estudantes da Unirio. E juntamos, na época, eu, João Sena na viola, Lauro Lira no violoncelo e Ana Clara Santoro, pianista, através da professora Lúcia Barrenechea, na classe de música de câmara, e montamos o quarteto. Depois a Ana Clara foi fazer um mestrado na Alemanha, a gente transformou em um quarteto de cordas, o Rafael Dias Belo entrou, e aí as coisas foram acontecendo, dando certo, a gente terminou a faculdade e continuou tocando junto, e sempre muito prazeroso, o repertório de quarteto de cordas é maravilhoso e infindável, né? Então sempre tem um interesse a mais, uma busca, enfim. E a gente começou a dedicar ao repertório também de música brasileira, então a gente teve um concerto, inclusive, de peças homenageadas ao quarteto do Grupo Prelúdio 21, que é um grupo de compositores atuais, e a gente fez peças de Villa-Lobos, Cláudio Santoro, dentro da América Latina, de compositores argentinos, mexicanos, então a gente começou essa busca. E só que com pandemia e as pessoas indo estudar fora, o quarteto teve ali uma pausa, né, justamente ali em 2020. E em 2022, no começo do ano passado, a gente voltou agora com essa formação, né? Então, com o Thiago, o Luiz, Bruno.
0: Que legal. Tiago, tem algo a acrescentar?
2: A gente entrou nessa empreitada aí no. E tem sido um prazer dividir com amigos de fazer música. E a gente realmente tem atuado bastante, tem preparado bastante repertório, feito muitos concertos. E eu tenho curtido muito essa experiência. E para a gente é muito legal poder fazer música, ir na companhia de amigos e criar, estudar. Tenho gostado bastante.
0: Maravilha. Luiz Felipe, na viola, depois do discurso que o Ivan falou, né, que vocês tiveram referências, né, consideráveis, muito importantes na música, o que você, Luiz, tem a dizer sobre o Quarteto Atlântico?
3: Bom, eu já era fã do Quarteto Atlântico antes de ser integrante, essa é a verdade. Eram todos amigos assim de outros trabalhos, né? Então eu olhava aquilo ali e falava, cara, que maneira eles fazendo música num astral maravilhoso, né? Porque todo mundo é amigo e fazer música entre amigos é sensacional. E aí, quando veio o convite para entrar no grupo, eles falaram, cara, a gente precisa de uma viola. E eu tenho formação, como formação, ser violinista, né? E aí, você topa tocar viola? Eu falei, pô, vamos lá.
0: Já é.
3: Vamos lá. E estamos aí, né? Quase 2 anos de uma trajetória sensacional, onde a gente, poxa, tocou fora do país, tocou em São Paulo, tocou em Minas, fez solo com orquestra, tudo em 2 anos, um turbilhão de emoções. E que eu espero que continue durante muitos anos ainda essa trajetória maravilhosa.
0: Que bom. Agora vamos falar um pouquinho com Bruno Valente, que tem como instrumento de cabeceira o violoncelo.
4: Que é a cabeceira, né? No meu caso, foi convite também do Ivan. Eu não morava aqui no Rio, morava em Belém. E vim trabalhar aqui, né? A gente toca na Sinfônica Nacional. E para mim foi um sonho se realizando. Assim, já toquei em outros quartetos de cordas, em Belém e tal, mas viajar com quarteto, fazer música com os amigos, sempre foi um sonho. Então, estou realizando um sonho
0: Que
4: desde
0: maravilha.
4: quando cheguei.
0: Parabéns a todo o grupo Quarteto Atlântico. Ivan, nos diga como é que é feita a escolha do repertório. E no caso de obras que precisem ser adaptadas, né, para a formação de vocês, caso, né, que foi as duas primeiras obras que vocês nos apresentaram, como é que é feita essas adaptações?
1: O repertório, como eu disse anteriormente, de quarteto de cordas é infindável, né? Assim,
0: isso.
1: Então, tem um repertório tradicional gigantesco uhum. e maravilhoso dos grandes compositores, Beethoven, Mozart, Haydn, Schumann, Tchaikovsky, enfim, todos eles compuseram grandes quartetos de cordas e que a gente, de certa forma, cresce na música almejando tocar esses quartetos, porque é o que a gente ouve a vida toda. Então, isso não tem como não ser parte do repertório, né? Inclusive, uhum. para aprendizado, qualquer pessoa que comece a fazer música de câmara ou até mesmo tocar em orquestra, tem que tocar Mozart, tem que tocar Haydn, porque é onde a gente realmente aprende a articular junto, a gente aprende a se transformar num organismo, né? Transformar isso. indivíduos separados, completamente diferentes, com histórias completamente diferentes, num organismo único, que é o quarteto, ou a orquestra, ou qualquer grupo de qualquer tamanho.
0: É como fosse um doce desafio, né?
1: Exatamente. E aí, feito isso, essa questão até da construção técnica do quarteto e do interesse comum de cada um dos integrantes de repertório, a gente também tem que aliar o interesse do público, qual é o público-alvo, para quem que a gente vai tocar, qual é a nossa função como músico, como instrumentista. E, claro, a gente, como brasileiro, a gente tem uma missão de promover a música brasileira, divulgar dentro do país e fora, mostrar a qualidade da nossa música, que também é maravilhosa. Então, Vila Lobos tem 17 quartetos de cordas, Cláudio Santoro, se eu não me engano, são 6 uhum. ou mais. Então, Guerra Peixe e tantos outros compositores. Então, a gente precisa fazer isso também. E fora os compositores atuais, como eu falei, do Prelúdio 21 e tantos outros. E, nesse programa de hoje, a gente está trazendo aqui dois compositores vivos, atuais, contemporâneos. Uma é a Déa Bacoyzer, que a gente acabou de tocar a peça dela, é a Suite, uhum. que foi a primeira composição dela e não é para quarteto de cordas. Então, foi feita uma adaptação para o grupo. Ela, que é membro da Confraria Nota Azul, que é uma reunião de pessoas que têm feito um trabalho muito interessante para promover a música, inclusive com projetos, enfim. E a gente vai tocar lá, se eu não me engano, é 19 horas, mas a gente vai divulgar depois nas nossas redes, enfim. E ela é parte desse grupo e ela tem apoiado muito, eles têm apoiado muito a gente. E foi, de certa forma, um presente essa adaptação da primeira composição dela para quarteto de cordas e a gente tocar. E mais para frente a gente vai tocar o quarteto número 3, o primeiro movimento do Paulo Rego, que é outro Isso. compositor atual, que também tem apoiado muita gente, um cara super legal e que vai ter um... Aí mais para frente, para não ficar tudo junto, eu digo desse concerto. Mas, então... Várias circunstâncias vão, inclusive individuais, às vezes o interesse de um membro do quarteto, vão fazendo a gente formar o repertório. Opções não faltam. Sim. E aí, de vez em quando, são necessárias adaptações, arranjos, aí a gente pode contratar alguém ou a gente mesmo fazer, a gente vai se organizando dessa forma.
0: E como é que vocês conheceram, né, a Déa Bacoyzer e o Paulo Rego? Havia alguma similaridade de instrumentos? Como é que vocês se aproximaram, né?
1: A Déa Bacoyzer, através dessa confraria Nota Azul, eles foram assistir um concerto nosso em Petrópolis, dentro do Festival de Natal de Petrópolis, organizado pela Delarte. A gente foi fazer uma apresentação lá no fim do ano passado, eles Sim. conheceram a gente, entraram uhum. em contato para a gente fazer um concerto, a gente foi se aproximando, já fizemos alguns concertos com eles esse ano e continuamos fazendo. E no caso do Paulo Rego, ele foi aluno de composição da UFRJ. E aí ele já conhecia o Luiz, e aí entrou em contato com ele quando viu o quarteto em atividade e tal. E aí eles convidou primeiro a gente para gravar o primeiro quarteto dele, a gente gravou, aí ele gostou, a gente gravou o segundo e acabamos recentemente de gravar o terceiro, que é esse que a gente vai fazer o primeiro movimento.
0: Uhum.
1: Então, tá bem ativo aí a produção musical dele.
0: Maravilha. Então vamos agora seguir o Sala de Concerto de hoje, ouvindo os movimentos Prelúdio e Fuga, Ar e Dança, do quarteto número 1, de Oswaldo Lacerda.

0: Na interpretação do Quarteto Atlântico, tivemos o quarteto número 1, de Oswaldo Lacerda. Esta é a MEC FM, este é o programa Sala de Concerto. Teremos na sequência mais duas obras, uma de Carlos Gomes e outra de Paulo Rego, que está aqui prestigiando esta programação. Delas, ouviremos movimentos com nomes que sugerem, né? Intensidade e energia. Vivace e Intrépido. Ivan, pode nos falar um pouquinho sobre essas obras e o porquê, né, da escolha desses movimentos especificamente?
1: O Burrico de Pau, de Carlos Gomes, é o quarto movimento da sonata para cordas dele, que foi a última peça escrita por Carlos Gomes e a única para cordas, né? Ele que é reconhecido como grande compositor de óperas, ele escreveu essa única peça e esse quarto movimento, vamos dizer, a última coisa que ele nos deixou, e é uma maravilha, né?
0: É verdade.
1: Então é uma peça que tem um caráter muito jocoso, assim, e de certa forma ele brinca com a ópera, porque poderia ser tranquilamente um movimento de uma cena de ópera, uma parte de uma cena, e ele é muito tocado isolado, né? Fora da sonata, que tem os outros três movimentos, são quatro ao todo.
0: Certo.
1: E ele funciona, a escrita é para orquestra de cordas, então seriam várias pessoas em cada naipe e contrabaixo, mas ele funciona perfeitamente bem para quarteto de cordas, e é muito feito dessa forma. E a gente faz também o primeiro movimento do quarteto número 3 do Paulo Rego.
0: Então, agora com o Quarteto Atlântico, teremos o quarto movimento da sonata para cordas, o Burrico de Pau, de Carlos Gomes, e o primeiro movimento do Quarteto de Cordas número 3, de Paulo Rego. Com vocês, o Quarteto Atlântico, nosso convidado nesse Sala de Concerto de hoje.

Na interpretação do Quarteto Atlântico, tivemos o primeiro movimento do Quarteto de Cordas, número 3, de Paulo Rego, e o quarto movimento da Sonata para Cordas, o Burrico de Pau, de Carlos Gomes. Estamos caminhando para a última obra desse programa.

0: falar aqui com vocês agora.
1: Oh, maravilha. O Ivan complementando, vamos lá.
2: Bom, deixa eu pensar aqui. Para o ano que vem, a gente não tem datas ainda agendadas, mas a gente tem a projeção de lançamento de várias dessas peças, de um álbum, né, e singles de várias dessas peças que a gente está tocando aqui e outras que não estamos tocando agora, mas que vão ser lançadas nas plataformas, Spotify, YouTube, enfim, tudo. E o resto, sigam no Instagram, a gente vai atualizando vocês.
1: Maravilha. Agradecemos mais uma vez ao Quarteto Atlântico, aos violinistas Ivan Schaenvar e Tiago Teixeira, Luiz Felipe Ferreira na viola e o Bruno Valente no violoncelo. Eu sou Rui Vasconcelos e esse sala de concerto teve trabalhos técnicos do Baruch, coordenação de Fábio Luiz e a sonoplastia de Silas Mendes. Agradecemos aos nossos queridos ouvintes que nos acompanham pelo rádio, pela internet e também nas demais plataformas. Encerrando este sala de concerto, teremos com o Quarteto Atlântico a Cantilena da Baquiana número 5 de Villa-Lobos.

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2: Nunca, de Lupicínio Rodrigues com Davi Gank.

0: Nunca, de Lupicínio Rodrigues com Davi Gank.
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2: Cinco horas.
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5: Alô, amigos e ouvintes da Rádio MEC, é um prazer estar com vocês, mais uma vez, produzindo e apresentando o programa Roda de Choro. Hoje eu trago aqui dois discos com o mesmo tema. Os dois falam de gafieira. O primeiro é do Eduardo Neves, saxofonista, flautista, compositor, que lançou um disco chamado Gafieira de Bolso. E o outro

do grande maestro, arranjador, pianista, compositor da melhor qualidade, Cristóvão Bastos. O disco se chama Curtindo a Gafieira. O programa de hoje vai falar exatamente disso, da música de Gafieira. Vamos começar com a faixa Gafieira de Bolso, do Eduardo Neves, e na sequência, do Cristóvão Bastos, Gafieira Suburbana.

Você está ouvindo o programa Roda de Choro, hoje apresentando dois discos sobre a gafieira. O primeiro do Eduardo Neves, primeira música da sequência que acabamos de ouvir, chamado Gafieira de Bolso. E o segundo, Cristóvão Bastos, ouvimos Gafieira Suburbana, do próprio Cristóvão. A gafieira no Brasil surgiu no século XIX, segundo o pesquisador Agostinho Seixas. Foi instalada no Rio de Janeiro, na Rua da Alfândega 327, centro do Rio, né? Pela dona Francisca Pacheco da Silva. Era chamado de Sala de Danças. A casa funcionou de 1847 a 1878. Depois, essas salas de danças se espalharam pelo Rio e uma das mais famosas foi a Cananga do Japão, que começou em 1914. Mais tarde, uma outra grande gafieira, que até hoje existe, é o Elite Clube, que começou suas atividades em 1930. As duas foram criadas pelo Júlio Simões, fundador, né, e proprietário tanto da Cananga do Japão quanto do Elite Clube, na Praça da República. Vamos continuar aqui com o Eduardo Neves, Calango do Mato, do próprio Eduardo Neves. E na sequência, o Galo Fugiu, com Cristóvão Bastos.

Ouvimos Calango do Mato, do Eduardo Neves, e na sequência, O Galo Fugiu, do Cristóvão Baixos. Esses dois discos que acabamos de ouvir têm o mesmo tema, que aliás é o tema do programa Roda de Choro de hoje, Gafieira. Primeiro é Gafieira de Bolso, e este último, do Cristóvão, Curtindo a Gafieira. Eduardo Neves vem acompanhado de uma turma de bons músicos. O próprio Eduardo toca sax tenor, flauta, faz as composições e os arranjos. Rui Alvino, clarinete e clarone, Bernardo Bocísio no violão e guitarras, Fernando Morar no piano, Luiz Luchalo baixo, Paulo Camanga na bateria. Músicos convidados: Jaguara na percussão, Andréa Ernest Dias na flauta em sol e flautim, Nailson Simões no trompete, Roberto Marques no trombone, Vitor Mota no sax soprano, sax tenor, Nelson Rodrigues no trompete, flughorn, Renato Buscacho no sax alto, Marcos Guleba na percussão e Idris Boldrioca no sax tenor. Vamos lá, continuar aqui com a música Por Debaixo do Pano, autoria Eduardo Neves e Rodrigo Lessa. E do disco do Cristóvão a gente ouve Pista Cheia.

Ouvimos Por Debaixo do Pano, do Eduardo Neves e Rodrigo Lessa. E, na sequência, a música do disco do Cristóvão Basso, Cortina Gafieira, chamada Pista Cheia. Bom, vamos falar agora dos músicos do disco do Cristóvão Basso, né? Além do Cristóvão, tocando piano, Ricardo Pontes na flauta, João Lira no violão, Celcinho Silva na percussão, Henrique Bande no saxofone, Jorge Helder no contrabaixo, Roberto Max no trombone, Dom Chacal na percussão, Zé Canuto no sax, Jessé Sadoc no trompete, Dirceu Leite toca saxofone, flauta, clarinete, Ovidio Brito, percussão, Carlos Bala, também na percussão, além de vários convidados especiais. Bom, a gente começa essa sequência com uma música do Cristóvão Basso, Maxixe, Quiabo e Giló. E do disco do Eduardo Neves, vamos ouvir Entre Nós, do próprio Eduardo Neves.

Você está ouvindo o programa Roda de Choro, hoje apresentando dois discos sobre a Gafieira. Primeiro, do Eduardo Neves, Gafieira de Bolso, e o outro do Cristóvão Bastos, Curtindo a Gafieira. Primeira música da sequência foi do Cristóvão, chamada Maxixe, Quiabo e Giló. Esta última, do Eduardo Neves, Entre Nós. A trajetória do Eduardo Neves começa em 1978, ainda com 10 anos de idade, vai assistindo pela entrada da Gávea apresentações de grandes nomes como Abel Ferreira, Altamiro Carrilho, João Nascimento, Rafael Rabelo, entre outros. Fica entusiasmado e começa a estudar flauta doce. Com 14 anos, passa a frequentar as aulas do Nicolino Coppia, o Coppinha, um grande flautista da época, e não para mais. Parte para o saxofone, flauta transversa, e hoje em dia é músico de grandes nomes do cenário musical brasileiro. A gente vai ouvir agora uma música de gafieira romântica, como o próprio nome entrega, Nós Dois na Pista, do Eduardo Neves.

Você está ouvindo o programa Roda de Choro. Se quiser escrever para cá, o e-mail é rodadechoro, uma palavra só, @ radiomec, também uma palavra só, .com.br. Ouvimos do Eduardo Neves um samba a dois, um gênero mais romântico para dançar junto, né? Aliás, essas salas de dança, como eram conhecidas, gafieiras, tiveram uma transformação muito grande a partir do trabalho feito pelo músico Raul de Barros. Ele foi o responsável pela reformulação desses redutos, né, de música. Não só por isso, porque ele criou médias orquestras, grandes orquestras, e isso possibilitou um aumento do nível dos arranjos musicais e propiciou uma imensa variedade dos gêneros que se tocava na gafieira, como, por exemplo, o choro. Não só o choro, mas se houve bolero, samba e todos os gêneros musicais onde é possível dançar, né? Aliás, o nome gafieira foi criado pelo jornalista Romeu Areda. Junto com a gafieira vem também um comportamento próprio, um estatuto, né? Um traje, um modo de se comportar. Foi e é realmente um mundo à parte. Bom, para terminar o programa, Cristóvão Bastos com uma música para gafieira chamada Partido da Canja, do disco Curtindo a Gafieira.

0: ouvimos Partido da Canja, com Cristóvão Bastos. O programa de hoje apresentou os discos Gafieira de Bolso, do Eduardo Neves, e Cortina Gafieira, do Cristóvão Bastos. No som, Gilberto, aceite-me um forte abraço e até o próximo Roda de Choro.
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1: A mulher estava ao volante esperando o sinal abrir, olhando as árvores centenárias por trás dos muros de um casarão, até que, sem qualquer razão especial, baixou os olhos das árvores para a calçada. Ali, de pé junto ao ponto de ônibus, estava um homem. Nada havia nele de incomum, sequer era bonito, mas por alguma razão, os olhos dela se fixaram nele. E no mesmo instante, o homem, como se atraído pelo olhar da estranha, virou-se e a olhou também. Houve um choque, um rasgo na realidade. O encontro daqueles dois olhares foi uma tormenta inexplicável. A mulher estremeceu, crispando as mãos no volante. Por quê? Não saberia dizer. Enquanto atônita buscava uma resposta para a sensação que o olhar daquele homem lhe provocara, um ônibus chegou ao ponto e o homem subiu nele. E trêmula a mulher ficou ali, um estorvo no trânsito da rua São Clemente, atormentada pela certeza de que jamais saberia quem era aquele homem, esmagada pela realidade de uma pequena frase: nunca mais.
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2: Quinta-feira, 20 de agosto de 2026, 6 horas e 3 minutos. Um excelente dia para todos nós. Eu sou Raquel Ricardo e vamos juntos até às 10 horas. E a seguir, os primeiros sons da manhã em Áurea Música.

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1: E começamos com Querido Santo Sepulcro de Jerusalém, anônimo do século XII, ensemble organum, direção Marcel Perrese.

0: na Rádio MEC, querido Santo Sepulcro de Jerusalém, anônimo do século XII, ensemble órgano, direção Marcel Perrese. 6:11, muito bom dia.
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0: Contant Désir, de Claudin de Sermizy, conjunto Dulce Mémoire.

0: Na Rádio MEC, contando Exide, Clodande Sermizi, conjunto Dulce Memoir, direção Denis Rezan Dedre. 6:16. Ótima quinta-feira, 20 de agosto de 2026, para você.
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0: Na sequência, La Dolce Cere, de Bartolino da Padova, Ensemble Sintagma, direção Alexander Danilevski.

0: Nahadzu Meki, La Dolce Cere, de Bartolino da Padova. Ensemble Sintagma, direção Alexander Danilevski. 6h20. Muito bom dia.
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0: Corrente de Giovanni Baldano, conjunto Lirum Litronchi, direção Simone Sorini.

0: na Rádio MEC Corrente de Giovanni Baldano, conjunto Lirli Tronc, direção Simone Sorini. 6:25. Bom dia para você.
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0: Na sequência, Préter eram séries de Josquin Desprez, Officium Consort, direção Walter Testolin.

Muito bem, na Rádio MEC, Preterérum Series, de Josquin Depré, Officium Consort, direção Walter Testolin, 6 horas e 33 minutos. Seguimos o Áurea Música com Le Figuier, de Messier de Saint-Colombe, violas da Gamba, Jordi Savall e Willem Kuijken.

0: na Rádio MEC, Le Figuere de Monsieur de Saint-Colombe, Violas da Gamba, Jordi Savalo e Willem Kuijken. 6:38, Rádio MEC clássica e atual.
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0: Amor me fa cantare la Francesca, anônimo do século XV, Ensemble Micrólogos, direção Patrícia Bove.

0: Narrado MEC, Amor Me Far Cantar, La Francesca, Anônimo do Século XV, Ensemble Micrólogos, direção Patrícia Bove, 6 horas e 41 minutos.
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0: Capriccio in Honore de Johann Christoph Bach. De Johann Sebastian Bach, órgão de tubos Marie Claire Alain.

0: Na Rádio MEC, Capricho in Honorem, de Johann Christoph Bach, de Johann Sebastian Bach, órgão de tubos Marie-Claire Alain. 6:48, Rádio MEC clássica e atual.
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0: Siambulan, de Orlando de Lasso, Collegium Regale, direção Steven Clewbury.

0: Na Rádio MEC, Siambulen, de Orlando de Lasso, Collegium Regale, direção Steven Clewbury. 6:54. Bom dia.
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0: Sonata da Chiesa, de Johann Joseph Fuchs, Ensemble Capricci, direção Matthias Malter.

0: E assim encerramos o programa Áurea Música desta manhã com Sonata da Chiesa de Johann Joseph Fuchs. Ensemble Capricci, direção Matthias Maiter. 7 horas em ponto.
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4: O homenageado da Flip em 2007 foi Nelson Rodrigues. Entre as atrações da festa, havia a exibição de Vestido de Noiva, o filme baseado em sua peça que o filho de Nelson, o cineasta Joffre Rodrigues, levara anos para filmar e outros tantos para conseguir lançar. E quando isso aconteceu, o exibidor programou de propósito numa semana ingrata, tipo carnaval, com que o filme entrara e saíra de cartaz quase em segredo. Poder vê-lo em Paraty seria uma rara oportunidade, até para mim. Estava viajando e não assistira quando ele passou como um raio pelas telas do Rio. Então fomos assistir a Vestido de Noiva em Paraty. Sentado numa das cadeiras do cineminha local, bati palmas para Joffre quando ele entrou e, diante da tela, tentou dizer algumas palavras antes da sessão. Tentou, porque emotivo como era, ele chorou ao descrever os 11 anos de vida que o filme lhe custara, a luta para levantar o dinheiro e sua insegurança a respeito das liberdades que tomara ao adaptar a peça quase sagrada de seu pai. E, finalmente, o fato de que tão pouca gente pudera vê-lo. Finalmente, Joffre enxugou os olhos e o filme começou. Com poucos minutos, convenci-me de que Vestido de Noiva, a peça, estava toda ali no filme, não como teatro filmado, mas legitimamente transfigurado para o cinema. De repente, por volta do 20º minuto da projeção, pifou a energia da cidade. Paraty ficou às escuras. E então aconteceu uma coisa bonita.

0: Ninguém arredou o pé do cinema. Ficamos esperando que a energia voltasse e a sessão se reiniciasse. Mas passou-se uma hora. E como isso não aconteceu, só então começamos a ir embora, todos juntos, lentamente. Imaginei que Joffre estaria chorando de novo. Só que dessa vez, as lágrimas o impediriam de ver o cortejo de pirilampos formado pelos celulares acesos à guisa de lanternas pela noite de Paraty.
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3: Sete horas e 4 minutos, um excelente dia para todos nós. Quinta-feira, 20 de agosto de 2026. A seguir tem música e informação para você em Manhã MEC FM.
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3: E começamos com a Sinfonia em Lá Maior de Johann Friedrich Fasch, conjunto Les Amis de Philippe, direção Ludwig Hemmer.

0: na Rádio MEC, Sinfonia em Lá Maior, de Johann Friedrich Fasch. Conjunto, Les Amis de Philippe, direção Ludwig Hemme. 7:13. Quinta-feira no Rio de Janeiro, de sol com algumas nuvens, não chove. Aqui no centro, 21 graus. Brasília tem dia de sol com muitas nuvens à tarde. À noite, a nebulosidade diminui. Está em alerta laranja de baixa umidade. No plano piloto, 17 graus. Belo Horizonte, sol o dia todo, sem nuvens no céu. Noite de tempo aberto, ainda sem nuvens. Agora 16 graus. Em Fortaleza, muitas nuvens o dia todo, com aberturas de sol. Os termômetros marcam 26 graus.
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0: Pavana, La Morte de La Ragione, anônimo do século XVI, Academia Instrumentale Italiana, direção Alberto Razzi.

0: Na Rádio MEC, Pavana, La Morte de La Ragione, anônimo do século XVI, Academia Instrumental Italiana, direção Alberto Razzi. Beneficiários com NIS de final 2 recebem um Bolsa Família de agosto. Moradores de 186 municípios de 7 estados receberam crédito na última terça-feira, independentemente do número final do NIS. Detalhes em agenciabrasil.ebc.com.br.
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0: Sonata para cravo em Ré maior de Domênico Scarlatti, solista Alan Kurtz.

0: Na Rádio MEC, Sonata para Cravo em Ré Maior, de Domênico Scarlatti, solista Alan Cortes. E termina hoje o prazo para solicitação de voto em trânsito. O pedido deve ser feito na página do TSE na internet. Detalhes em agenciabrasil.ebc.com.br. 724, muito bom dia.
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0: Seguimos com Andante, do Concerto para Órgão número 11, em Sol Menor, de Georg Friedrich Händel. Solista Daniel Chorzempa, Concerto Amsterdã, direção Jaap Schroeder.

0: Na Rádio MEC, andante do concerto para órgão número 11 em sol menor de Georg Friedrich Händel. Solista Daniel Czarzempa. Concerto Amsterdã, direção Jaap Schroeder. Libertadores. Flamengo elimina Cruzeiro e mantém vivo o sonho do Penta. Atual campeão, time carioca aguarda Tolima, Colômbia ou Independiente del Valle, Equador, nas quartas de final. Saiba mais em agenciabrasil.ebc.com.br.
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0: E agora, Music for Wild, de Henry Purcell. Mezzo-soprano, Lia Desandre. Conjunto Les Arts Florissantes, direção William Christ.

0: Na Rádio MEC, Music for Wild, Henry Purcell, mezzo-soprano, Lia Desandre, conjunto Lisette Florissant, direção William Christ.
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3: Esculturas, fotografias, gravuras e desenhos compõem a exposição Construir o Aberto, de Mariana Paraíso. A artista investiga as fronteiras entre o espaço doméstico e o espaço público, transformando objetos comuns em novas experiências visuais. A mostra fica em cartaz até 4 de outubro, na Galeria de Arte do Sesc Barra Mansa, com entrada gratuita. Do Rio de Janeiro, Jansen Campos para a Rádio MEC, clássica e atual.
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0: Muito bem, seguimos com Allegro Molto, do concerto com multi-instrumento em Dó Maior, de Antônio Vivaldi, The English Concert e a regência de Trevor Pinnock.

0: Nahaju Mek Allegro Molto do concerto com molto instrumenti em Dó Maior, de Antônio Vivaldi.
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0: 7h41, seguimos com o concerto para violino em Si bemol maior de Giovanni Battista Pergolesi, solista Bettina Musumeli, conjunto e solista Bennett, direção Claudio Simone.

0: Muito bem, na Rádio MEC, concerto para violino em si bemol maior, de Giovanni Battista Pergolesi. Solista Bettina Musumelli, conjunto e soliste Venete, direção Claudio Simone. 7h55, muito bom dia.
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3: O que a memória ama fica eterno. 90 anos de Adélia Prado.
4: Um dia vi um navio de perto. Por muito tempo olhei-o com a mesma gula sem pressa com que olho Jonathan. Primeiro as unhas, os dedos, seus nós. Eu amava o navio. Oh, eu dizia, ah, que coisa é o navio. Ele balançava de leve como os sedutores meneiam. À volta de mim busquei pessoas. Olha, olha o navio. E dispus-me a falar do que eu não sabia, para que enfim tocasse no onde o que não tem pés caminha sobre a massa das águas. Uma noite dessas, antes de me deitar, vi como vi o navio um sentimento.
3: A estreia de Adélia contou com a ajuda de dois poetas de renome, Afonso Romano de Santana e Carlos Drummond de Andrade, que leram seus originais após Adélia enviá-los através dos Correios. Formada em filosofia, a poeta foi professora até se dedicar totalmente à literatura. Além de Bagagem, seu livro de estreia, outros livros marcam a bibliografia de Adélia Prado. O Coração Disparado, de 1978, ganhador do prêmio Jabuti, e Solte os Cachorros, de 79, que reafirma sua capacidade em transformar pequenas experiências cotidianas em poesia. Para celebrar seus 90 anos de vida, resgatamos uma entrevista da poeta no programa Encontro Marcado.
5: Você já disse certa vez que não encara a atividade literária como uma carreira. Para você, Adélia, o que significa o ato de escrever?
4: Eu acho que a criação artística, aí no caso, não só literária, qualquer forma de arte que você pode considerar aí, eu não acho que isso é nunca uma decisão do autor. Eu não acho que a pessoa decide fazer um quadro, decide fazer uma música ou decide fazer um poema. A força criativa, ela é, a meu ver, uma força da natureza. Ela é uma coisa natural e independe do meu desejo. Quanto a... né? Quanto a... essa força em si mesma. Eu considero isso um dom. Você nasce com, ou não com, com determinados dons. Então, o que a gente tem que... o que a gente tem que fazer é ser fiel a esse dom, né? É ser dócil a esse dom e deixar... não bloquear, deixar aquele... enfim, ser servo disso.
3: Que a memória ama fica eterno. 90 anos de Adélia Prado.
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0: 8:01, mais uma vez, bom dia para você. Seguimos Manhã MEC FM com a introdução número 2 em Fá maior de Pietro Locatelli, conjunto Radiam Baroque Players, direção Elizabeth Vaules.

Na Rádio MEC, introdução número 2 em Fá Maior, de Pietro Locatelli. Conjunto Raglan Baroque Players, direção Elizabeth Wolfish. 8 horas e 6 minutos.

0: Na Rádio MEC, maestoso da Sinfonia número 6 em Mi bemol maior, de Johann Stamitz. Orquestra de Câmara do Norte, direção Nicholas Ward. 8 horas e 10 minutos.
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0: Giga do quarteto em Sol Maior, de François-André Philidor. Conjunto Música Antiqua Köln, direção de Reinhard Gebel.

0: na Rádio MEC, Giga, do quarteto em Sol Maior, de François-André Philidor, conjunto Música Antiqua Köln, direção de Reinhard Goebel. Bancários fazem paralisação nacional de 24 horas nesta quinta-feira. Categoria reivindica aumento real de salário, valorização dos pisos, vales refeição e alimentação, participação nos lucros e resultados, PLR. Saiba mais em agenciabrasil.ebc.com.br.
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0: Rondó do Concerto para Viola em Ré Maior de Carl Stamets. Solista Tabia Zimmermann, Orquestra de Câmara da União Europeia e a regência de Dimitri Dimitriades.

0: Muito bem, na Rádio MEC, Rondó, do Concerto para Viola em Ré Maior, de Carl Stamets. Solista Thalia Zimmermann, Orquestra de Câmara da União Europeia, regente Dimitri Demetriades. Mega Sena sorteia prêmio acumulado de 50 milhões de reais nesta quinta-feira. Apostas podem ser feitas até às 20 horas. 8 horas e 20 minutos.
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0: Na sequência, abertura da ópera O Amante Anônimo, de Chevalier de Saint-Georges, Orquestra Barroca La Cetra, direção Andrea Marcon.

0: Na Rádio MEC, abertura da ópera O Amante Anônimo, de Chevalier de Saint-Georges. Orquestra Barroca La Cetra, direção Andrea Marcon. 8:28. Bom dia para você.
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2: A Galeria Mestre Vitalino recebe a exposição Zona de Sacrifício, do Ouro ao Pó, da documentarista e artista visual Isis Medeiros. A mostra apresenta fotografias e documentos sobre os impactos da exploração de lítio no Vale do Jequitinhonha, em Minas Gerais, região que concentra a maior parte das reservas do mineral no Brasil. A exposição está na Galeria Mestre Vitalino, na Rua do Catete, 179, até 1º de novembro.
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5: Na Rádio MEC, Allegro assai da Sinfonia em Dó Maior, de Johann Friedrich Bach, Colégio Musicum de Leipzig, direção Burkhard Glettner. 8h31, bom dia.

0: Na Rádio MEC, Allegro assai da Sinfonia em Dó Maior, de Johann Friedrich Bach. Collegium Musicum de Leipzig, direção Burkhard Glettner. Brasil enfrenta a Argentina por vaga no pré-olímpico de basquete. Seleção feminina pega rival Argentina hoje às 15h e precisa vencer para avançar às semifinais do torneio, que deixa o campeão perto da vaga Olimpíada de Los Angeles. As brasileiras vêm de vitória sobre a Nova Zelândia. Boa sorte, Brasil!
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0: Variação número 7 sobre um tema em Fá maior de Johann Nepomuk Hummel. Piano Howard Shelley, conjunto London Mozart Players.

0: na Rádio MEC, variação número 7, sobre um tema em Fá maior de Johann Nepomuk Hummel. Piano Howard Shelley, conjunto London Mozart Players. 8 horas e 43 minutos.
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0: Vivace da Sinfonia número 9 em Dó maior, a grande de Franz Schubert. Gewandhausorchester, regente Herbert Blomstedt.

0: Na Rádio MEC, Vivace, Sinfonia número 9, em Dó Maior, a Grande, de Franz Schubert. Gewandhaus Orquestra, regente Herbert Blomstedt.
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0: 9:02, seguimos com Allegro do Concerto para Harpa em Dó Maior, de François-Adrien Boisdier, solista Valéry Myot, Orquestra de Câmara Le Violon de Roy, direção Bernard Lebadie.

0: Na Rádio MEC, Allegro do Concerto para Harpa em Dó Maior, de François-Adrien Boualdier. Solista Valérie Miot, Orquestra de Câmara Les Violons de Roy, direção Bernard Labadie. 9:14, muito bom dia.
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0: Na sequência, Quinteto em Sol Maior, Opus 67, número 1, de Franz Danzig, Quinteto de Sopros, Michael

0: Muito bem, na Rádio MEC Quinteto, em Sol Maior, Opus 67, número 1 de Franz Danzig. Quinteto de Sopros, Michael Thompson. 9:29.
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2: A exposição Guerra Não É Brinquedo propõe uma reflexão sobre os impactos dos conflitos armados, especialmente sobre crianças e populações civis. O artista Gunga Guerra utiliza aquarelas que contrastam imagens de destruição com brinquedos de diferentes épocas. A mostra pode ser visitada durante todo o mês de agosto na Galeria de Arte da UF, em Niterói. Do Rio de Janeiro, Jansen Campos para a Rádio MEC, clássica e atual.
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5: Mais uma vez, a hora certa para você, 9 horas e 31 minutos. Seguimos Manhã MEC FM com Sinfonia número 1 em Dó menor, Opus 11 de Mendelssohn, Orquestra Sinfônica de Bamberg e a regência de Klaus Peter Flohr.

0: Na Rádio MEC, Sinfonia número 1 em Dó menor, opus 11 de Mendelssohn. Orquestra Sinfônica de Bamberg e a regência de Klaus-Peter Flohr. 9 horas e 59 minutos. Eu, Raquel Ricardo, agradeço por sua audiência e volto amanhã às 6 da manhã. Fiquem instantes na excelente companhia de Tony Villani. Bom dia para você.
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5: 10:02, muitíssimo obrigado, Raquel Ricardo, e para todos nós, uma excelente manhã de quinta-feira, 20 de agosto de 2026. Agradeço sua audiência. Sou o Tony Villani, ficamos juntos até as 14:00. Você ouve agora o concerto para piano e orquestra número 1 em Dó Maior, Opus 15 de Beethoven. Piano, Leon Fleischer, Orquestra de Cleveland, a regência de Georg Schell.

Concerto para piano e orquestra, o número 1 em Dó Maior, opus 15 de Beethoven. Piano, Leon Fleischer e Orquestra de Cleveland, regência de Georg Schell. Rádio Mac, clássica e atual, 10h40. Fantasia em Dó Maior, opus 17 de Schumann. Piano, Piotr Andrzejewski.

Pela Rádio MEC, Fantasia em Dó Maior, Opus 17, de Robert Schumann, ao piano, Piotr Andrzejewski. 11 e 12. Você ouve agora a Sinfonia número 5 em Fá Maior, Opus 76, de Antonín Dvořák, Orquestra Filarmônica de Oslo, com regência de Marius Janssens.

0: Sinfonia número 5 em Fá maior, opus 76 de Antonín Dvořák, Orquestra Filarmónica de Oslo, a regência de Marius Janssens.
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0: Bom dia a todos, 11h50, chegamos ao final do Manhã MEC FM com Souvenir de Lavanne de Gottschalk, piano Georges Rabol.

0: Encerrando manhã Mac FM, tivemos Souvenir de Lavanne, de Louis Gottschalk, e ao piano Georges Rabal. Muito obrigado pela sua audiência. Eu sou o Tony Villani. Eu volto em instantes com mais um Concerto Mac. Até já.
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3: Luta o amarelo contra o verde agora, no esforço de vencê-lo e confundi-lo. E assim derrama esdrúxulo na flora, sépia, topázio, abóbora, berilo. Transforma o bronze e anula o jade, e aquilo que é verde-negro, aurífero, colora. No esforço de vencê-lo e confundi-lo, luta o amarelo contra o verde agora. Aves azuis se pintam chinesmente de jaude, e a própria flor da rubra amora toda se pinta de âmbar louro, ardente. E a luz do sol sinfônica e sonora, dos céus rolando em mágica torrente, a gama inteira do amarelo explora.
1: De Sossígenes Costa, O Triunfo do Amarelo, por Pedro Paulo Rangel. 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
2: Meio de três.
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2: Boa tarde a todos, quinta-feira, 20 de agosto de 2026. O destaque do Concerto MEC de hoje é para o compositor italiano Giuseppe Domenico Scarlatti, compositor italiano, como disse. Scarlatti é classificado principalmente como um compositor barroco, cronologicamente, embora sua música tenha sido influente no desenvolvimento do estilo clássico. Como seu pai famoso, Alessandro Scarlatti, Domenico compôs uma série e variedades de formas musicais, embora hoje seja conhecido principalmente pelas suas 555 sonatas para teclado. E ela passou grande parte da vida a serviço de famílias reais, portuguesa e espanhola. Começamos já com a primeira sonata de Domenico Scarlatti, Andante Cômodo, da sonata em Mi Maior, Arpa Barroca, Judy Lorman. Um bom concerto back a todos.

0: Andante cômodo da sonata em mi maior de Domenico Scarlatti, nosso destaque do programa de hoje, harpa barroca Judy Loman.
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0: Muito boa tarde a todos, meio-dia e 10. Vamos à segunda sonata do programa de hoje, que é a sonata em si menor, K27, de Domenico Scarlatti, piano, Murray Brahe.

0: do compositor italiano Domenico Scarlatti, em destaque no concerto MEC de hoje, tivemos a sonata em Si menor, K 27, e ao piano Murray Perahia.
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0: Muito boa tarde a todos. Meio-dia e 15. Você ouve agora duas sonatas para cravo, K60 e K103, de Domenico Scarlatti. Cravo, Aylin Meirelles Crisóstomo.

0: Tivemos então duas sonatas para cravo, K60 e K103, de Domenico Scarlatti, destaque no programa de hoje. E o cravo, Aylen Meirelles Crisóstomo.
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0: Nós vamos ouvir a seguir Piaggete, Occhi Dolenti, de Domenico Scarlatti, soprano Patrizia Cionfi e conjunto e complesso barroco, com direção de Alan Curtis.

0: Perdite o que dolente, de Domenico Scarlatti, nota destaque do programa de hoje, soprano Patrizia Cioffi e o conjunto e complesso barroco, direção de Alan Curtis.
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0: Boa tarde a todos, meio-dia e 26. Seguimos com outra sonata agora de Domenico Scarlatti, a sonata em Dó maior, K357, ao piano Sérgio Monteiro.

0: E essa foi então a sonata em Dó maior, KC 357, do compositor barroco italiano, em destaque no concerto MEC de hoje, Domenico Scarlatti. Ao piano, Sérgio Monteiro.
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0: Boa tarde a todos. Meio-dia e 34. Vamos à próxima sonata. Dessa vez, ela será interpretada pelos violões do Barbieri Steiter. A sonata L487 de Domenico Scarlatti.

0: Sonata L487 de Domenico Scarlatti, o nosso destaque do programa de hoje, violões do Barbieri Schneider.
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0: Sonata em Fá menor de Domênico Scarlatti, o destaque do programa de hoje é o cravo João Rondô.
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0: Boa tarde a todos, meio-dia e 45, e a próxima sonata que vamos ouvir é a sonata em Lá maior, K208, de Domênico Scarlatti, ao piano Luca de Bagge.

0: Sonata em La Maiorca, 208, de Domenico Scarlatti. Nosso destaque de hoje com o pianista Luca de Berger.
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0: Chegando ao final do Concerto MEC de hoje, de Domenico Scarlatti, nosso destaque, teremos três sonatas em arranjo para dois violões, violonistas Sérgio e Odair Assad, duo Assad.

0: Três sonatas em arranjo para dois violões, de Domenico Scarlatti, nosso destaque de hoje, violonistas Sérgio e Odaira Sarto. Muito obrigado pela sua audiência. Sou Tony Villani, eu volto daqui a instantes com mais um Clássicos do Ouvinte.
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1: A mulher estava ao volante esperando o sinal abrir, olhando as árvores centenárias por trás dos muros de um casarão, até que, sem qualquer razão especial, baixou os olhos das árvores para a calçada. Ali, de pé junto ao ponto de ônibus, estava um homem. Nada havia nele de incomum, sequer era bonito. Mas, por alguma razão, os olhos dela se fixaram nele. E, no mesmo instante, o homem, como se atraído pelo olhar da estranha, virou-se e a olhou também. Houve um choque, um rasgo na realidade. O encontro daqueles dois olhares foi uma tormenta inexplicável. A mulher estremeceu, crispando as mãos no volante. Por quê? Não saberia dizer. Enquanto atônita buscava uma resposta para a sensação que o olhar daquele homem lhe provocara, um ônibus chegou ao ponto e o homem subiu nele. E trêmula a mulher ficou ali, um estorvo no trânsito da rua São Clemente, atormentada pela certeza de que jamais saberia quem era aquele homem, esmagada pela realidade de uma pequena frase: nunca mais.
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3: Uma hora e seis minutos.
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3: Boa tarde a todos e bem-vindos ao Clássicos do Ouvinte, quinta-feira, 20 de agosto de 2026. Começamos o programa com um pedido de Luciano Gomes, do centro do Rio de Janeiro. Luciano, você começa o programa com o seu pedido, A Primavera de As Quatro Estações, de Vivaldi. Violino barroco, Alana Youssefian, Ensemble Voices of Music e direção de David Taylor.

0: Em Clássicos do Ouvinte, pela Rádio MEC, tivemos A Primavera de As Quatro Estações, de Antônio Vivaldi, violino barroco Alana Yosefian, Ensemble Voices of Music, e a direção de David Taylor, é um pedido do ouvinte Luciano Gomes, do Centro do Rio de Janeiro.
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0: Boa tarde a todos. 1:19, vamos ao próximo pedido, o concerto para violino número 5 em Lá Maior K219, turco, de Mozart. Violino Noah Wildschut e Orquestra de Câmara da Holanda, regência de Gordon Nikolic, pedido de Roberta Burti, de Copacabana, no Rio de Janeiro.

0: de Copacabana, no Rio de Janeiro.
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0: 1h54, vamos atender o último pedido da tarde de hoje. Carlos Eusébio, de Brasília. Carlos, você encerra o programa com o seu pedido. Minuetos números 1 e 3 da coleção de 12 minuetos de Beethoven. Conjunto Capella Estropolitana, com direção de Olivier Donadi.

Minuetos números 1 e 3 da coleção de 12 minuetos de Beethoven, conjunto Capella Estropolitana, direção de Olivier Donani, foi um pedido de Carlos Eusébio, de

0: Brasília. E esse foi o Clássicos do 20 de hoje. Agradeço quem acompanhou e mais ainda quem participou. Mais uma vez, obrigado pela audiência e aproveite bem a sua tarde.
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1: O homenageado da Flip em 2007 foi Nelson Rodrigues. Entre as atrações da festa, havia a exibição de Vestido de Noiva, o filme baseado em sua peça que o filho de Nelson, o cineasta Joffre Rodrigues, levara anos para filmar e outros tantos para conseguir lançar. E quando isso aconteceu, o exibidor programou de propósito numa semana ingrata, tipo carnaval, com que o filme entrara e saíra de cartaz quase em segredo. Poder vê-lo em Paraty seria uma rara oportunidade, até para mim. Estava viajando e não assistira quando ele passou como um raio pelas telas do Rio. Então fomos assistir a Vestido de Noiva em Paraty. Sentado numa das cadeiras do cineminha local, bati palmas para Joffre quando ele entrou e, diante da tela, tentou dizer algumas palavras antes da sessão. Tentou, porque emotivo como era, ele chorou ao descrever os 11 anos de vida que o filme lhe custara, a luta para levantar o dinheiro e sua insegurança a respeito das liberdades que tomara ao adaptar a peça quase sagrada de seu pai. E, finalmente, o fato de que tão pouca gente pudera vê-lo. Finalmente, Joffre enxugou os olhos e o filme começou. Com poucos minutos, convenci-me de que Vestido de Noiva, a peça, estava toda ali no filme. Não como teatro filmado, mas legitimamente transfigurado para o cinema. De repente, por volta do 20º minuto da projeção, pifou a energia da cidade. Paraty ficou às escuras. E então aconteceu uma coisa bonita. Ninguém arredou o pé do cinema. Ficamos esperando que a energia voltasse e a sessão se reiniciasse. Mas passou-se uma hora. E como isso não aconteceu, só então começamos a ir embora, todos juntos, lentamente. Imaginei que Joffre estaria chorando de novo. Só que dessa vez, as lágrimas o impediriam de ver o cortejo de pirilampos formado pelos celulares acesos à guisa de lanternas pela noite de Paraty.
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3: Duas horas e 3 minutos.
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Muito boa tarde a todos. Quinta-feira, 20 de agosto de 2026. Sou o Torre Villani e esse é o Grandes Clássicos, começando agora com a Sinfonia número 7 em Mi Maior, de Michael Haydn, Orquestra de Câmara da Eslováquia e a regência de Bohdan Varchal.

Mi Maior de Michael Haydn, Orquestra de Câmara da Eslováquia, a regência de Bohdan Varchal. São 2h19. Você ouve agora o Allegro 100 da Sinfonia número 45 em Fa sustenido menor, Farewell, de Joseph Haydn, Academia de St. Martin the Fields, a regência de Nava Mariner.

0: Allegro assai da Sinfonia número 45 em Fa sustenido menor, Farewell, de Joseph Haydn, Academia de St. Martin the Fields e regência de Neville Berliner.
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3: O que termina pode abrir caminho para novos começos. Essa é a proposta da mostra coletiva Fim como Meio, que reúne obras de 27 artistas contemporâneas em diferentes linguagens, como pintura, fotografia, escultura, objetos e performances. A exposição está em cartaz no Centro Municipal de Arte Hélio Oiticica, ali na Praça Tiradentes. A entrada é gratuita. Do Rio de Janeiro, Jansen Campos para a Rádio MEC, clássica e atual.
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0: Boa tarde a todos, 2h26. Estamos de volta agora com o concerto para piano e orquestra em Ré maior de Hofmeister. Piano Felícia Blumenthal, Orquestra de Câmara de Praga e a regência de Alberto Zeder.

0: Concerto para piano e orquestra em Ré maior, de Rolf Meister. Ao piano, Felissa Blumenthal, acompanhada pela Orquestra de Câmara de Praga e a regência de Alberto Zeda.
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9: Três e dois, seguindo Grandes Clássicos, vamos ouvir agora Abertura Oberon, de Carl Maria von Weber, com a The London Classical Players e a regência de Roger Norrington.

0: Abertura Oberon de Weber, com a London Classical Players e a regência de Roger Norrington.
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0: 3:12. Seguindo Grandes Clássicos, vamos ouvir agora de Mozart, Fantasia em Dó Menor. K475, com o pianista Piotr Andrzejewski.

Fantasia em Dó menor, K475 de Mozart, com o pianista Piotr Anderzevsky. Rádio MEC, clássica e atual, 3h25. Galope da Regata, de Josef Lanner, com Ensemble Wien.

0: Galope da Regata, Joseph Lanner com Ensemble Vim.
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3: A Galeria Mestre Vitalino recebe a exposição Zona de Sacrifício, do Ouro ao Pó, da documentarista e artista visual Isis Medeiros. A mostra apresenta fotografias e documentos sobre os impactos da exploração de lítio no Vale do Jequitinhonha, em Minas Gerais, região que concentra a maior parte das reservas do mineral no Brasil. A exposição está na Galeria Mestre Vitalino, na Rua do Catete, 179, até 1º de novembro.
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4: Seguindo Grandes Clássicos, vamos ouvir agora de Bernhard Krusel, Introdução e Variações sobre Ária Sueca, com a clarineta de T. King, acompanhado pela Orquestra Sinfônica de Londres e a regência de Alan Francis.

0: com a clarineta de Tia King, acompanhada pela Orquestra Sinfônica de Londres e a regência de Alan Francis, ouvimos Introdução e Variações sobre Ária Sueca, de Reinhard Gebel.
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0: 3h41, seguindo Grandes Clássicos, vamos ouvir de Paganini, Sonata número 11, para violino e violão, ao violino Moshe Hammer, violão Norbert Breffett.

0: Sonata número 11 para violino e violão de Paganini, ao violino Mörschhammer e o violão de Norbert Kraft.
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0: 3h52, seguindo grandes clássicos, vamos ouvir agora Cor dos Servos, da ópera Dom Pasquale, de Donizetti. Coro Consortium Musico Ljubljana, com a Orquestra Sinfônica da Rádio de Ljubljana e a regência de Marco Munir.

0: Coro dos Servos da Ópera Dom Pasquale de Donizete, com o Coro Consórcio Musical Ljubljana e Orquestra Sinfônica da Rádio de Ljubljana e Regência de Marco Munier.
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0: Dos netos do Visconde, eu sou tão grande conde que embaixo de uma pedra o meu brasão se esconde. Descubra, Dona Sancha, onde o brasão se esconde. Onde está, Dona Sancha, esta fruta de conde? Coberta de ouro e prata é o meu lençol de conde. Descoberta maior é a do solar do conde. Descobrindo o segredo entre as frutas de conde, verás que é de ouro e prata a nobreza do conde. Se eu sou filho do rei, pergunte, indague e sonde. Pergunte a São Miguel, a pedra é que responde. O bom descobridor é o da vila do conde. Queres chegar à pedra e não sabes por onde? Descubra, Dona Sancha, entre as frutas de conde, em que pedra preciosa o sangue azul se esconde.
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1: Quatro e um. Uma boa tarde para você, ouvinte da Rádio MEC Clássica e Atual. Lembrando que logo mais às 18 horas, mais uma edição do Antena MEC, o seu programa cultural de fim de tarde. Seguindo com a nossa seleção musical vespertina, com as maiores obras do repertório de concerto, vamos ouvir de Camille Saint-Saëns, Festas Populares, cena de balé da ópera Henrique VIII, com a Orquestra Sinfônica Razumovsky e a direção de Andrew Mogrelian.

0: Festas populares, cenas de balé da ópera Henrique VIII, de Camille Saint-Saëns. Orquestra Sinfônica Razumovsky e a direção de Andrew Mogrelia. 4:23.
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0: Marcha Alegre, de Chabrier, Orquestra Filarmônica de Viena, regência de John Eliot Gardiner.

0: Marcha Alegre, de Chabrier, com a Orquestra Filarmônica de Viena, regência de John Elliott Gardiner. 4:27.
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3: O diretor Brian De Palma, criador de clássicos como Carrie, A Estranha e Scarface, vai contar com pelo menos dois brasileiros na equipe de seu próximo filme, Doce Vingança. O diretor de fotografia, Pedro Sotero, que trabalhou em Bacurau e Aquários, e a figurinista Cláudia Kopke, de Ainda Estou Aqui e Tropa de Elite. O filme Doce Vingança é um projeto antigo do diretor. Chegou a ser anunciado em 2018 com Wagner Moura no papel principal, mas nenhum nome do elenco foi confirmado até agora.
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0: Quatro e meia. Vamos ouvir agora Abertura Scheherazade, de Maurice Ravel. Filarmônica de Nova York, a regência de Pierre Boulez.

0: De Maurice Ravel, ouvimos Abertura Sherazade, Filarmônica de Nova York e a regência de Pierre Boulez.
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0: Liebeslied, Coração Partido, de Franz Kleiner, com o violino de Joshua Bell e o piano de Paul Cocker.

Liebeslied, Coração Partido, de Franz Kelleher, ao violino de Joshua Bell e o piano de Paul Cocker. 4:51. Seguindo grandes clássicos, vamos ouvir agora de Franz Lehár, Czardas, da opereta A Condessa Maritza. Soprano, Julie McGinnis, Orquestra da Ópera Popular de Viena e a regência de Lalo Schifrin.

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2: Tiago de Melo, poeta da floresta, do homem e da utopia.
3: A poesia de Tiago de Melo inspirou a criação musical de artistas de várias gerações e estilos. Ainda nos anos 1950, Ari Barroso se tornou parceiro do poeta com Cantiga de Enganar Tristeza, registrada pelo cantor Carlos José.
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3: Com Monsueto, compôs a canção Faz Escuro, Mas Eu Canto, inspirada em um de seus versos mais famosos do poema Madrugada Camponesa. A canção foi lançada por Nara Leão em 1966, no álbum Manhã de Liberdade.
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3: Sérgio Ricardo, compositor e intérprete, realizou um espetáculo junto ao poeta, seu amigo, e fez algumas músicas a partir de sua poesia.

0: Um de seus mais conhecidos poemas, Os Estatutos do Homem, inspirou versões musicais, entre elas uma de Cláudio Santoro, e foi declamado em diversos registros fonográficos.
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0: O poeta também lançou álbuns dizendo seus textos ao som da música do irmão Gaudêncio Thiago de Melo e de seu filho Manduca.
2: 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Da altura extrema da cordilheira, onde as neves são eternas, a água se desprende e traça um risco trêmulo na pele antiga da pedra. O Amazonas acaba de nascer.
0: O compositor Ricardo Tacucian escreveu sua Sinfonia das Florestas, que traz no primeiro movimento Amazônia um texto de Thiago de Melo.

A cantora Zezé Gonzaga gravou pelo selo Biscoito Fino Por Que Te Escondes, letra inédita do poeta Thiago de Melo, para um choro de Pixinguinha.

0: Tiago de Melo, de 1926 ao infinito.
1: 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Eu escrevo para quem tem esperança.
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3: Cinco e três, nesta última hora de Grandes Clássicos, vamos ter Rachmaninoff, também teremos Ketelby, Vaughan Williams, John Williams, mas agora vamos iniciar esta última hora de Grandes Clássicos com Sergei Rachmaninoff. Concerto para piano e orquestra número 4 em Sol menor, Opus 40. Solista, o pianista francês Philippe Entremont, com a orquestra de Filadélfia e a regência de Eugénie Ormandy.

0: Concerto para piano e orquestra número 4, em Sol menor, Opus 40, de Rachmaninoff. Solista, o pianista francês Philippe Entremont e a Orquestra Filadélfia, sob a regência de Eugène Orvandi. 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
0: 5:30, seguindo Grandes Clássicos, vamos ouvir agora de Vaughan Williams O Voo da Cotovia. Romance para violino e orquestra. Solista, Rafael Druyan, com a Sinfonieta de Cleveland e a regência de Lois Lane.

0: O Voo da Cotovia, romance para violino e orquestra de Vaughan Williams, solista Rafael Druyan, com a Sinfonieta de Cleveland e a regência de Lois Lane.
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0: Feriado Bancário e No Palais du Danse, de Kettleby, Orquestra Sinfônica da Rádio Eslováquia.

0: Feriado bancário e no Palais du Dance de Kettleby com a Orquestra Sinfônica da Rádio Eslovaca e regência de Adrian Lipper.
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0: Ave Maria, de Holst, com The Holst Singers e a direção de Stephen Leighton.

0: de hoje de Grandes Clássicos, que volta amanhã a partir de 14h. Fica agora na companhia de Sidney Ferreira e mais uma edição do Antena MEC, o seu programa cultural de fim de tarde.
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3: Seis horas,

Olá, amigos, muito boa noite. Está no ar o Antena MEC, seu programa cultural de fim de tarde. Numa rede formada pelas rádios MEC FM AM do Rio de Janeiro, Brasília e Belo Horizonte, FM Cultura de Porto Alegre e Educativa FM de Fortaleza. Eu sou Sidney Ferreira e você encontra aqui o melhor do jazz e do instrumental, além de entrevistas e dicas sobre o que de mais relevante acontece na vida cultural da sua região e de todo o país. Iniciamos ao som de Descobrindo o Mundo, música e interpretação de Marcelo Magalhães Pinto.

0: Ouvimos Wonderwall, composição de Noel Gallagher, na performance de Gabriel Grossi.
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0: Até 20 de setembro estão abertas as inscrições para o prêmio oferecido pela Fundação Educacional Lucas Machado e pela Academia Mineira de Letras, de textos teatrais. Criado com o intuito de estimular a criação literária, promover a dramaturgia contemporânea e valorizar a produção cultural mineira, o prêmio vai contemplar 3 textos teatrais de autores mineiros que serão posteriormente publicados em uma edição comemorativa do concurso. Para mais informações, além das próprias inscrições no prêmio, acesse o site academiamineiradeletras.org.br. Repetindo, academiamineiradeletras.org.br. Você ouve agora no Antena MEC Comadre Fulozinha, composição e interpretação de Fernando Moura e Edu Toledo.

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0: Ouvimos Cerrado, composição de Djavan, na interpretação do Bianca Gismonte Trio.
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0: 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Você ouve agora Três Meninos, composição e interpretação de Antônio Adolfo.

Você está ouvindo Não Deixe para Amanhã, composição e interpretação de Felipe Brito. A seguir, quem nos ouve em Brasília terá as dicas e informações culturais locais com Pedro Pontes, enquanto eu sigo com as demais regiões após um breve intervalo. Até já!

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1: O musical Piaf, Eu Não Me Arrependo, acompanha a trajetória da cantora francesa Edith Piaf, da infância marcada pela pobreza ao reconhecimento internacional. A atriz Laila Garran interpreta sucessos como La Vie en Rose e Non, Je ne regrette rien, acompanhada por uma orquestra ao vivo e elenco de 12 atores. A temporada de Piaf acontece de 10 de outubro a 1º de novembro no Teatro Riachuelo. Do Rio de Janeiro, Jansen Campos para a Rádio MEC, clássica e atual.
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4: Pão de Açúcar e suas belezas. Já visitou? É um dos cartões postais mais famosos e mais visitados do Rio. O passeio de bondinho até o topo da montanha oferece uma vista deslumbrante da Baía de Guanabara e da cidade. Um bom lugar para apreciar a paisagem. 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

0: Estão abertas as inscrições para o 17º Laboratório de Regência da Orquestra Filarmônica de Minas Gerais. Oportunidade única no país para jovens regentes conduzirem uma das orquestras profissionais de maior prestígio no Brasil. O laboratório será conduzido pelo maestro da Orquestra Filarmônica de Minas Gerais, Fábio Mechetti, que está aqui conosco e vai tirar dúvidas sobre a inscrição e a realização do evento. Maestro Fábio Mechetti, boa noite, seja muito bem-vindo à Antena MEC.
1: Boa noite, Sidney, é sempre um prazer estar com vocês.
0: Maestro, esta é a 17ª edição do laboratório e os números impressionam, não é? Mais de 200 regentes já passaram pelo projeto. Agora, além dos números, qual a principal contribuição do laboratório para o ensino de música erudita no Brasil, maestro?
1: Bom, o laboratório, a proposta dele é justamente de dar a oportunidade aos jovens regentes de poderem, né, treinar com uma orquestra profissional da qualidade da Filarmônica, porque o regente, a orquestra é um instrumento muito caro, muito difícil de conseguir, né, trabalhar. Não é um instrumento fácil de levar para casa para poder estudar. Sim. Então, a oportunidade de você oferecer a esses jovens regentes que já estão buscando uma carreira, né, no Brasil e alguns até no exterior, tem uma oportunidade de trabalhar com a Filarmônica. É um processo de ensaios e aulas visando a realização de um concerto, né, que será realizado no dia 28 de outubro desse ano. E assim contribuir para que eles tenham essa experiência direta em trabalhar com profissionais da mais alta qualidade.
0: E o que o participante vai aprender e executar durante o laboratório, maestro?
1: Bom, como ele é um período curto, né, nós não temos muito tempo para poder explorar muito repertório, nós vamos concentrar na Quinta Sinfonia de Tchaikovsky, que será a obra que será apresentada nesse concerto, e também vamos explorar um pouquinho o Dom Juan de Strauss, que é uma obra difícil de reger, que envolve bastante técnica. Então, os dias de ensaios e aulas serão concentrados nesses dois compositores, nessas obras em específico.
0: Perfeito. Quem quiser participar, maestro Fábio Mechetti, qual o caminho?
1: Bom, eu acho que a melhor maneira é através do nosso site, que é filarmonica.arte.br, né? Lá eles vão encontrar todas as instruções, edital, etc. As inscrições vão até agora, dia 30 de agosto, e eu acho que esse é o melhor caminho, né? Existe também o Instagram e outros canais de redes sociais, mas o melhor caminho acho que é através da Filarmônica, que já dá toda a informação, ficha de inscrição e tudo mais.
0: Perfeito. Ao final do laboratório, a orquestra vai realizar um concerto aberto ao público, não é? Já tem repertório escolhido ou esse repertório vai surgir do laboratório, maestro?
1: Não, o repertório justamente é o produto desse estudo, né, desse trabalho, dos ensaios que serão feitos com a Quinta Sinfonia de Tchaikovsky. E é um concerto gratuito, aberto ao público. Nós sempre temos casa cheia nessa realização, é um momento importante porque cada um dos regentes rege um movimento, né, e tem a oportunidade de mostrar a cada um deles seu talento, a sua competência, né, e o preparo que foi dado para a realização desse concerto.
0: Maravilha. Maestro Fábio Mechetti, agradecemos muito sua participação aqui no Antena América.

0: Parabéns por esse importante evento que a Orquestra Filarmônica de Minas Gerais já traz na 17ª edição e que certamente muito importante na formação dos regentes aqui no Brasil. Muito obrigado pela participação, viu, maestro?
1: Eu que agradeço, Cine, pela oportunidade sempre que vocês dão de divulgar o trabalho da Filarmônica.
0: Um grande abraço. Nós acabamos de conversar com o maestro da Orquestra Filarmônica de Minas Gerais, maestro Fábio Mechetti. As inscrições para o Laboratório de Regência da Filarmônica de Minas Gerais terminam no dia 30 de agosto, viu? Não deixe para a última hora. Para realizar a inscrição, é importante consultar o edital que está disponível na página da Filarmônica de Minas Gerais na internet. O site é filarmônica.arte.br. E não deixe de acompanhar a Orquestra Filarmônica de Minas Gerais nas redes sociais.
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0: Na capital fluminense, a cantora portuguesa Carminho apresenta nesta sexta-feira, dia 21 de agosto, no Vivo Rio, o show da turnê Eu Vou Morrer de Amor ou Resistir. O repertório tem como base o álbum autoral de mesmo nome, lançado por Carminho em 2025, inspirado no fado tradicional. O evento começa às 9 da noite e o Vivo Rio fica na Avenida Infante Dom Henrique, 85, na Glória, Rio de Janeiro. Os ingressos podem ser adquiridos pela plataforma Ticket 360. Você ouve agora Capitão Bacardi, composição de Tom Jobim, na interpretação de Adriano Souza.

0: Você está ouvindo o Tema para Pifeiro, composição e interpretação de Zé Menezes. Este bloco de dicas e informações culturais termina aqui. Em instantes, voltaremos a ficar em rede no Antena MEC.
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1: Muito bem, eu sou Sidney Ferreira e voltamos em rede com o Antena MEC. Continuando com o melhor do jazz e do instrumental, você ouve Aprendi com Donato, composição e performance de Gilson Peranzetta.

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1: Aproveito para agradecer a você que nos acompanha pela Rádio MEC no Rio de Janeiro, Brasília e Belo Horizonte, bem como pela FM Cultura de Porto Alegre e pela Educativa FM de Fortaleza. E também a você que nos ouve no aplicativo Rádios EBC ou ainda pelo site radios.ebc.com.br. Muito bom mesmo poder contar com sua companhia aqui no Antena MEC, viu? Evento tradicional do cinema mineiro, o Festival de Fama, teve como tema em sua edição

0: deste ano, Cinema em Fluxo, As Águas que Nos Movem, reunindo 40 curtas-metragens. Ariane Ribeiro, diretora e idealizadora do festival, conversou com Antônio Clare Guerra sobre o grande encontro de afeto que o constitui às margens do Lago de Furnas, considerado o Mar de Minas.
1: A Mostra de Cinema de Fama anuncia os filmes selecionados para a 9ª edição. O evento é realizado às margens do Lago de Furnas, o Mar de Minas, em uma imensa tela a céu aberto. Vamos conversar com a idealizadora da mostra, Ariane Ribeiro, que nos explica sobre os objetivos do evento.
2: Olá a todos os ouvintes da Rádio MEC, aqui é Ariane Ribeiro, diretora da Mostra Cinema de Fama. É uma alegria imensa falar com vocês e dizer que de 27 a 30 de agosto, a Cidade de Fama, no sul de Minas, vai transformar as margens do Lago de Furnas em uma grande tela de cinema, céu aberto, para a nossa 9ª edição da Mostra Cinema de Fama. Esse ano, nosso tema é Cinema em Fluxo, As Águas que Nos Movem. Tivemos um recorde histórico com mais de 3 mil filmes inscritos do Brasil e do mundo. E selecionamos mais de 40 curtas-metragens incríveis que serão exibidos com acesso 100% gratuito. A nossa noite de abertura, dia 27, teremos a apresentação especial da Orquestra de Câmara do Lago e uma emocionante homenagem ao ator, diretor e roteirista Werner Schoenmann, que estará presente para um bate-papo para deixar as suas marcas na nossa calçada da fama. Além de Werner, nós vamos celebrar a memória e a cultura local, homenageando a nossa querida Dona Naná. Serão 4 dias intensos com mostras nacional, mineira, internacional e de animação. Oficina de audiovisual ministrada pelo querido ator Alexandre Barilari. Passeios flutuantes, debates do setor e muita música. E com o encerramento mais que especial também, com o Ateliê da Percussão. Então estão todos convidados para mergulhar nessa experiência conosco, à beira-lago. Então, espero vocês. Até lá.
1: Muito feliz pela entrevista concedida. A edição do evento acontece de 27 a 30 de agosto. A entrada é gratuita. A programação pode ser acessada no Instagram Mostra Fama. De Belo Horizonte, Antônio Clare Guerra para o Antena MEC.
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0: O Antena MEC fica por aqui, mas você já está convidado para o nosso próximo encontro nesta sexta-feira, às 18h. Eu sou o Sidney Ferreira e o Antena MEC é uma realização da Rádio MEC. Terminamos ao som de Noturno, composição de Kiko Continentino, na interpretação do Samba Jazz Trio. Agradeço por sua companhia. Continue conosco. Uma boa noite para você. 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

0: 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As notícias do governo federal que movimentaram o país no dia de hoje.
1: Olá, boa noite.
2: Boa noite para você que nos acompanha em todo o país.
1: Quinta-feira, 20 de agosto de 2026.
2: Vamos aos destaques do dia.
1: Estratégia brasileira para inteligência artificial.
2: Ações incluem a compra de um supercomputador para processamento de IA, formação de profissionais e transferência de tecnologia.
1: Transferência eletrônica de veículos.
2: Nova resolução estabelece regras para a operação digital de compra e venda de carros.
1: E vamos saber mais sobre a atualização da lei seca com o secretário nacional de trânsito, Adroaldo Catão.
3: Prevê a possibilidade de certificar os chamados drogômetros, equipamentos para aferir a presença de outras substâncias que estão no momento da abordagem atrapalhando a capacidade psicomotora e impedindo direção mais segura.
2: Setor elétrico se prepara para efeitos do El Niño.
1: A atuação quer dar mais segurança ao sistema. Luciana Colares de Holanda.
4: Para aumentar a segurança do sistema, o Comitê de Monitoramento do Setor Elétrico aprovou a antecipação de 1,8 gigawatts de capacidade.
2: E você vai saber como escolher eletrodomésticos e eletrônicos mais econômicos para a sua casa.
1: Na apresentação da Voz do Brasil, Luciana Vasconcelos e Luciano Seixas.
2: E acompanhe a gente ao vivo, acesse radiogov.ebc.com.br ou Canal Gov na sua TV aberta.
1: Um supercomputador para desenvolver inteligência artificial em grande escala.
2: Além de parcerias com outros países para capacitação e desenvolvimento dessa tecnologia.
1: Ações anunciadas hoje que fazem parte do Plano Brasileiro de Inteligência Artificial.
5: Entre as ações anunciadas nesta quinta-feira, está a aquisição por meio de edital competitivo de um supercomputador para treinar modelos e desenvolver inteligência artificial em larga escala. O equipamento vai alcançar cerca de 7.200 petaflops, ou seja,

0: será capaz de fazer cerca de 7,2 quintilhões de operações matemáticas em apenas um segundo e deve figurar entre as 10 maiores máquinas do mundo em capacidade de processamento de IA. A ministra da Ciência, Tecnologia e Inovação, Luciana Santos, detalha o impacto da inteligência artificial na vida das pessoas.
1: Para que essa supercomputação? É para desenvolver vacinas e medicamentos, é para poder garantir antecipação das chuvas e secas, é para poder melhorar a produtividade da indústria brasileira. E em tudo isso, o IA vai nos ajudar. O supercomputador não serve apenas para fazer conta mais rápido, ele serve para transformar problemas que levariam décadas para resolver coisas do dia a dia do povo brasileiro.
0: O supercomputador será instalado no Parque Tecnológico Augusto Severo, na Universidade Federal do Rio Grande do Norte. O estado foi escolhido devido ao grande potencial energético. A presidente do Conselho de Administração do Parque, Ângela Maria Paiva Cruz, explica o que a chegada do equipamento vai representar para a região.
2: A instalação do supercomputador no Rio Grande do Norte demonstra que a ciência brasileira se fortalece quando alcança diferentes territórios, mobiliza talentos e transforma conhecimento em oportunidades para a sociedade.
0: As ações integram o Plano Brasileiro de Inteligência Artificial. Também foi anunciado o início da estruturação de uma nuvem brasileira por meio de uma parceria entre os setores público e privado. O objetivo é criar uma alternativa nacional para armazenar e processar dados e sistemas, como explica Esther Dueck, ministra da Gestão e da Inovação e Serviços Públicos.
3: O serviço na nuvem ainda é prestado por uma empresa estrangeira. Tem uma chinesa e 5 americanas, mais ou menos. São 6 empresas no mundo que são capazes de operar um serviço de nuvem com todos os serviços que estão embutidos ali. O que a gente está fazendo aqui é que a gente quer criar uma capacidade nacional de fazer o serviço de nuvem.
0: Também foi anunciada cooperação tecnológica com empresas da China para desenvolver modelos de IA em língua portuguesa e capacitar 3 mil brasileiros em 5 anos. O Brasil fará ainda parceria com a Espanha para aumentar a capacidade brasileira de desenvolver chips. Reportagem Gabriela Noronha.
4: Atenção, motoristas de táxi e aplicativos interessados em comprar um carro.
5: O valor do financiamento para quem está cadastrado no Move Brasil aumentou de 150 para 200 mil reais.
4: É o que determina a portaria publicada pelos Ministérios do Desenvolvimento, Indústria, Comércio e Serviços e do Ministério da Fazenda.
5: A nova portaria também inclui entre os veículos elegíveis os híbridos, com diferentes combinações de fontes de energia, integrando motor elétrico e motor a combustão, que utilize álcool, gasolina ou ambos.
4: A elevação do teto e a inclusão de outros veículos híbridos amplia a oferta, mantendo os critérios de sustentabilidade e eficiência energética, como explica Wallace Moreira, secretário de Desenvolvimento, Indústria, Inovação, Comércio e Serviços.
6: Atualizar esse valor para que os trabalhadores possam ter acesso a esses modelos de carros é fundamental. O taxista, ele consegue comprar um carro com preço acima de 150 mil e com descontos que ele tem fica abaixo de 150. Como o programa, ele contabiliza o preço que está na nota fiscal, o trabalhador de aplicativo fica numa desvantagem. Isso corrige ali e contribui para que esses trabalhadores possam comprar esses carros. Os critérios para acessar o programa continuam os mesmos, assim como os critérios de habilitação ao programa também não alteram.
5: Para solicitar adesão ao programa, acesse movebrasil.sistema.gov.br.
4: E Luciano, quem pretende comprar ou vender um carro usado vai poder agora fazer todo o processo por meio digital.
5: Uma nova resolução do Conselho Nacional de Trânsito autoriza a transferência de veículos de forma 100% eletrônica.
4: O procedimento vai reunir em uma única plataforma a assinatura do documento, a quitação de débitos e pagamentos de taxas.
5: Outra novidade é a modalidade de transferência custodiada, quando a liberação de recursos fica condicionada aos requisitos da transação.
7: A norma cria 3 modalidades de transferência de propriedade: convencional, eletrônica e eletrônica custodiada. Na modalidade eletrônica, as etapas do processo poderão ser realizadas digitalmente com integração ao Renavan, desde que seja feita a vistoria do veículo, entre outras exigências previstas. Quando estiver disponível, comprador e vendedor poderão realizar em um mesmo fluxo eletrônico etapas como o registro da negociação, a assinatura eletrônica da transferência.

0: transferência, a consulta e o pagamento de débitos e taxas dos DETRANs estaduais e a conclusão da mudança de propriedade. Já na modalidade de transferência eletrônica custodiada, será possível manter em custódia o valor da negociação do bem durante a operação. Atualmente, a transferência de propriedade já conta com instrumentos digitais. Com a nova resolução, foram estabelecidas as condições para integrar essas etapas em um fluxo eletrônico vinculado ao Renavam. As operações também ficarão mais seguras com requisitos de segurança definidos pela norma, como autenticação individual e multifator, rastreabilidade, trilhas de auditoria e mecanismos de prevenção e detecção de fraudes. Daniele Popov para a Voz do Brasil.
1: A fiscalização de trânsito poderá usar agora novos equipamentos para detectar, além do consumo de álcool, também o uso de drogas pelos motoristas.
2: A mesma resolução do Conselho Nacional de Trânsito, que atualizou a Lei Seca, estabeleceu ainda algumas mudanças nos procedimentos para testar os condutores.
1: Esse teste será feito em uma triagem inicial, com equipamentos mais sensíveis, e em caso positivo, em uma segunda etapa com o bafômetro.
2: O secretário nacional de trânsito, Adroaldo Catão, conversou comigo e Mariana Jungmann mais cedo e explicou o que muda e o que permanece igual na fiscalização sobre o consumo de álcool e drogas. Acompanhe.
3: Secretário Adroaldo Catão, seja muito bem-vindo à Voz do Brasil. Vamos falar dessa atualização sobre as regras da Lei Seca, que foram aprovadas recentemente. O que o senhor destaca como mudanças mais importantes?
4: Olha, eu destaco dois pontos importantes. Primeiro, isso que você falou bem, é uma atualização, né? A Lei Seca está completando aí 18 anos de muito sucesso e era o momento de fazer algumas modificações no âmbito da resolução do contrato. Ou seja, tudo que está na lei, no Código de Trânsito, permanece, tá? O que a gente fez foi atualizar alguns procedimentos. E aí eu destaco dois pontos. O primeiro é o seguinte, o cidadão que for abordado inicialmente, ele agora vai poder fazer uma espécie de pré-teste, uma triagem, né? Isso facilita também o trabalho dos policiais, dos agentes. Por quê? Porque o cidadão que vai fazer aquele teste inicial, ele somente se for detectado algum indício de álcool, né, nesse primeiro teste, é que ele vai ser encaminhado ao uso do etilômetro oficial, que é esse que vai gerar, de fato, uma eventual penalidade. Isso facilita o trabalho também das polícias, evita filas, né, congestionamentos. Esse é um tipo de procedimento que, inclusive, algumas polícias já utilizam, tá? Mas isso não estava previsto na norma, isso gerava alguma insegurança jurídica. Então, a gente fez essa atualização, que é justamente para dar segurança jurídica, tanto para o cidadão quanto para o agente. Isso também permite que haja um tempo, né, entre o primeiro teste e um eventual segundo teste, para aqueles casos que muitas vezes geravam, inclusive, algumas manchetes sensacionalistas na imprensa, dizer assim, olha, o cidadão usou enxaguante bucal, vai aparecer álcool na boca, e a gente sabe que não é bem assim, porque esse álcool ele não permanece na boca muito tempo. Então, o tempo entre fazer um primeiro teste e um segundo será suficiente para tirar qualquer dúvida, né? Porque o objetivo, obviamente, da Lei Seca não é pegar quem usa enxaguante bucal, mas sim quem bebeu e está dirigindo e, portanto, pode ter a sua capacidade de dirigir alterada. E o segundo ponto que eu destaco é a previsão dos equipamentos que têm sido chamados popularmente de drogômetros, né? Que são equipamentos que visam a detectar o uso de outras substâncias, que é a expressão que o Código de Trânsito utiliza. Tem o álcool e tem outras substâncias que também podem causar dependência e alteração da capacidade psicomotora. Então, a previsão desses equipamentos dá também segurança jurídica para que, a partir de agora, o Inmetro possa certificar esse tipo de equipamento que, a partir daí, vai poder ser utilizado também nas operações Lei Seca para detectar não só o álcool, mas também essas outras substâncias que também levam a um risco, né? Dirigir tendo usado drogas ou usado esse tipo de substância, obviamente, leva a um risco à sociedade.
2: Secretário, as novas normas também prevêem que o agente de fiscalização deverá registrar pelo menos dois sinais observados que confirmem a alteração da capacidade psicomotora do condutor. Antes, só o teste de alcoolemia era usado. Qual a importância desse registro adicional se já tem o bafômetro?
4: Não, na verdade, não é um registro adicional. É um ou outro. O que acontece? Você pode usar o já era assim, tá? isso é importante dizer. Hoje já está previsto na lei que o agente ele pode detectar comportamentos que mostrem que o cidadão está com seu comportamento alterado, né? Pelo uso de drogas ou álcool, mesmo que ele se recuse ao uso.

0: do bafômetro, do etilômetro ou, no caso agora, do chamado drogômetro. O que a resolução fez foi dar mais procedimento, mais clareza, para evitar contestações posteriores na justiça. Então, isso dá mais transparência também e aumenta a capacidade do Sistema Nacional de Trânsito de aferir esses dados, né? Isso também é muito importante. Então, é obrigatório agora que se coloque pelo menos dois comportamentos alterados para que isso seja mais explicitado, mais transparente. Mas continua como é hoje. Basta o uso do etilômetro ou, no caso agora, quando houver o equipamento, o uso do chamado drogômetro. Essa situação acontece quando o agente, mesmo diante da recusa, detecta que há um comportamento claramente indicando o uso de álcool ou de outras substâncias.
1: E houve mudanças aí, secretário, em relação aos procedimentos quando o condutor se recusa a fazer o bafômetro ou continua como era antes, mesmo se recusando, ele vai sofrer as penalidades?
0: Continua exatamente como era antes, não mudou nada nisso aí, a lei continua valendo, tá? Não houve nenhuma modificação, ou seja, se o cidadão se recusar, seja ao usar o etilômetro ou outro equipamento, ele vai responder pela recusa, que é uma infração específica, que é aquela que lhe dá multa de quase R$3.000 e lhe submete a uma suspensão da sua CNH. Então, realmente, é um procedimento que continua do jeito que está hoje e o cidadão tem que saber que ele pode, obviamente, se recusar, mas se ele se recusar, ele está sujeito a esse tipo de infração. Lembrando que mesmo que ele se recuse, e além de levar multa, se ele tiver com comportamentos que demonstrem que ele está embriagado ou sob uso de outras substâncias, também continua a responsabilidade do agente de, detectando que isso aconteceu, enquadrá-lo eventualmente, se for o caso, também como crime.
2: Então, secretário, não muda nada em relação às obrigações e direitos dos condutores, né? A resolução não estabelece nenhum novo tipo de infração, certo?
0: Certo, exatamente. Não muda a infração continua a mesma, a infração está prevista no Código de Trânsito. O que a resolução faz é isso, atualizar procedimentos, dar mais segurança jurídica e prever a possibilidade de certificar os chamados equipamentos drogômetros, os chamados drogômetros, equipamentos para aferir a presença de outras substâncias que estão, no momento da abordagem, atrapalhando a capacidade psicomotora do agente e impedindo a sua direção mais segura.
1: Muito bem, nós conversamos com Adroaldo Catão, secretário nacional de trânsito. Muito obrigada, secretário, por sua entrevista aqui à Voz do Brasil.
0: Eu que agradeço.
3: O fenômeno climático El Niño pode afetar diferentes áreas do país, com reflexo nas chuvas, na agricultura e até no abastecimento de energia.
2: Por isso, o setor elétrico também reforça o planejamento para se antecipar aos possíveis impactos do fenômeno e reforçar a segurança no fornecimento de energia.
3: As estratégias foram discutidas durante um evento promovido pela Agência Nacional de Energia Elétrica, ANEEL.
4: O risco de eventos climáticos extremos coloca o planejamento como uma das prioridades para o setor elétrico. A preocupação é reduzir os impactos de um possível El Niño intenso sobre o sistema, especialmente nas regiões mais vulneráveis, como explica Sandoval Feitosa, diretor-geral da Agência Nacional de Energia Elétrica, a ANEEL.
5: Projeções internacionais da Administração Nacional Oceânica e Atmosférica dos Estados Unidos estimam elevada probabilidade, mais de 90%, de um El Niño muito forte para ocorrer entre outubro e dezembro de 2026, reforçando a necessidade de preparação antecipada.
4: Para aumentar a segurança do sistema, o Comitê de Monitoramento do Setor Elétrico aprovou a antecipação de 1,8 gigawatts de capacidade. Essa quantidade pode abastecer mais de 1,5 milhão de residências ou alimentar grandes complexos industriais e cidades de grande porte. As distribuidoras de energia planejam investir cerca de 20 bilhões de reais na modernização das redes, enquanto o Operador Nacional do Sistema Elétrico, ONS, lançou um portal para acompanhar diariamente a evolução do fenômeno. No Norte, a ANEEL também antecipou recursos para a compra e a estocagem de combustível antes da redução do nível dos rios. Para o secretário nacional de Energia Elétrica do Ministério de Minas e Energia, João Daniel Cascalho, a atuação conjunta é fundamental para enfrentar

0: mudar o cenário.
1: É isso que fortalece o setor. Atuação coordenada, preventiva, antecipada e com ações efetivas. Por isso que, quando eu vejo aqui um painel com geração, transmissão, distribuição, agência de águas, defesa civil, Agência Nacional de Energia Elétrica, eu vejo que é assim que a gente atua de uma forma coordenada com ações efetivas.
0: A articulação do Ministério de Minas e Energia com a ANEEL, a Agência Nacional de Águas e a Defesa Civil inclui ainda leilões de potência, monitoramento por satélite para prevenção e combate a queimadas e medidas relacionadas à vazão de Belo Monte. Reportagem Luciana Colares de Holanda.
2: E vamos continuar falando aí, Luciana, sobre energia, dessa vez dentro de casa, economia dentro de casa.
3: Pois é, Luciana, na hora de comprar eletrodomésticos, por exemplo, existe uma etiqueta em formato de lâmpada nas cores preta e amarela.
2: É o selo Procel, uma referência para quem busca economia na conta de luz e mais eficiência energética.
3: Os detalhes você vai ouvir agora na reportagem de Márcia Fernandes.
4: O selo Procel de economia de energia ajuda a identificar produtos com maior eficiência energética. Ele é concedido aos equipamentos classificados pelo Inmetro na categoria A, que é a nota máxima concedida pelo Instituto, e indica aparelhos mais econômicos, como explica o diretor do Departamento de Informações, Estudos e Eficiência Energética do Ministério de Minas e Energia, Sérgio Aire Moraes.
5: Uma espécie de medalha. Eu sei que, ao adquirir um determinado equipamento com o selo Procel, dentre todos os equipamentos classificados como A, ele é mais eficiente. Então, eu estou no topo da categoria. Então, cumpre esse papel de informar o cidadão que aquele determinado equipamento tem um reconhecimento, um mérito maior de eficiência.
4: O selo funciona como um indicativo para os consumidores que buscam economia na conta de luz. O biólogo Sinomar Fonseca foi com a família a uma loja em Brasília procurar uma geladeira e uma máquina de lavar e levou em conta o consumo de energia na hora da compra.
6: Eu sempre olho e tomo cuidado de entender, né, o que está sendo a mensagem que está sendo passada, e os selos, eles têm um indicativo, né, para mostrar esse consumo. Tento sempre escolher o melhor consumo.
4: Podem levar o selo outros produtos, como lâmpadas, ar-condicionado, ventilador, televisões e eletrodomésticos em geral. O selo Procel estende-se também às edificações, para indicar aquelas que oferecem melhor desempenho energético e economizam mais, como explica Sérgio Aire Moraes, do Ministério de Minas e Energia.
5: Ela tem que ser eficiente nos seus sistemas de iluminação, de ar-condicionado, e a própria estrutura envoltora da edificação, piso, parede, teto, elas têm que apresentar um melhor desempenho. Aí sim, passa a ter uma autorização de exibir essa placa do selo Procel na entrada da edificação.
4: Antes de receberem o selo, os produtos passam por testes e avaliações técnicas em laboratórios. Vale lembrar que, além da diferença na conta de luz, produtos e edificações que trazem o selo Procel têm menores custos de operação e manutenção e contribuem para um uso mais racional dos recursos naturais, já que consomem menos energia para realizar a mesma função. Reportagem Márcia Fernandes.
2: Produtores rurais, pesquisadores e consumidores contam agora com uma plataforma para acompanhar preços de alimentos e previsão de safras.
3: A Companhia Nacional de Abastecimento, a Conab, lançou uma nova versão do Portal das Informações, que reúne em um único endereço mais de 80 painéis e serviços agropecuários.
2: O gerente de dados e inteligência da Conab, Herbert Filgueiras, explica o impacto dessa modernização do serviço.
7: A reformulação do portal nasceu assim, com o objetivo de democratizar o acesso aos dados e informações que a Conab produz, né? E às vezes esses dados ficavam pulverizados, né? E difícil de encontrar. A gente consolidou diferentes ambientes distintos, modernizamos as interfaces de acesso, com o objetivo de fortalecer o processo de governança da informação de dados, né?
3: Acesse a plataforma em Portal de Informações, tudo junto sem cedilha e tio, .conab.gov.br.
2: celular, redes sociais e inteligência artificial já fazem parte da rotina de crianças e adolescentes.
3: E com tantos desafios no ambiente digital, professores também precisam estar preparados para orientar os estudantes sobre segurança, privacidade e uso responsável da tecnologia.
2: Uma formação gratuita e online oferece ferramentas para ajudar os educadores a levar esse debate para a sala de aula.
8: O uso excessivo de celulares, redes sociais e inteligência artificial por crianças e adolescentes desafia pais e professores. Para ajudar a orientar os jovens no mundo conectado, o Ministério da Educação e a SaferNet Brasil, com apoio do Governo do Reino Unido e da Meta, oferecem a segunda edição do curso gratuito Segurança e Cidadania Digital em Sala de Aula. A formação online é voltada para educadores das redes pública e privada. Com 40 horas, o curso aborda temas como tempo de tela, cyberbullying, proteção de dados e fake news, como explica a coordenadora-geral de Educação Digital do MEC, Ana Dalfabro.
9: Ele trata de temas sobre segurança e privacidade na internet. A gente sabe, né, a crescente violência que as crianças têm sofrido dentro do ambiente digital. Então, um curso super importante para esse público. Fala também sobre a necessidade de empatia, respeito nas redes, né, nessa convivência hoje dentro do mundo digital. Então, de fato, um curso muito útil para os professores hoje, dado o dia a dia deles em sala de aula. Curso é todo online, os professores conseguem fazer no seu ritmo, né, na hora que funciona melhor para parar e conseguir se dedicar a uma formação. Então, bem mão na massa.
8: Para fazer o curso, acesse o site avamec.mec.gov.br, faça o login com sua conta gov.br e busque por Segurança e Cidadania Digital em Sala de Aula, segunda edição. Depois, basta clicar em inscrever-se e começar as aulas. Reportagem Gilberto Evangelista.
3: Profissionais que ainda não têm curso superior ou que possuem graduação em área diferente daquela que atuam podem concorrer a bolsas integrais de licenciatura pelo PRILEI, um programa de formação inicial e continuada de professores.
2: Podem concorrer também a bolsas integrais de licenciatura aqueles que tiveram bom desempenho no Enem.
3: As bolsas são oferecidas por universidades federais, estaduais e instituições privadas sem fins lucrativos que participam do programa.
2: Para aderir ao PRILEI, as instituições privadas de educação superior devem acessar o Sistema Integrado de Monitoramento, Execução e Controle em cimec.mec.gov.br.
3: E essas foram as notícias do Governo Federal.
2: Uma realização da Secretaria de Comunicação Social da Presidência da República.
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2: Fique agora com as notícias do Poder Judiciário e do Congresso Nacional. Boa noite.
3: Boa noite, até amanhã.
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12: STF encerra amanhã julgamento da denúncia contra ex-deputados estaduais Rodrigo Bacelar e TH Joias do Rio de Janeiro.
13: STJ reafirma que envio de pornografia pela internet pode configurar importunação sexual.
14: Caixa Econômica Federal vai ter de pagar horas extras à bancária que não era obrigada a registrar ponto.
15: Boa noite, eu sou o Arthur Filho.
16: E eu sou Walter Lima.
15: A primeira turma do Supremo Tribunal Federal aceitou denúncia contra o ex-presidente da Assembleia Legislativa do Rio, Rodrigo Bacelar, e o ex-deputado estadual Tiago Raimundo dos Santos Silva, conhecido como TH Joias.
14: O julgamento acontece em sessão virtual da primeira turma, que termina amanhã, mas todos os votos já foram apresentados.
15: Eles são acusados de obstrução de investigação em um caso que envolve o vazamento de informações sigilosas da Operação Zargum, que investigava a atuação do Comando Vermelho e conexões com agentes públicos no Rio de Janeiro.
14: Bacelar e TH Joias são acusados de repassar informações sigilosas sobre a operação contra criminosos.
15: Crime de importunação sexual também pode ser praticado pela internet sem que haja contato direto.
14: Esse entendimento foi reafirmado pelo STJ. Fátima Uchoa.
16: Um homem enviou imagens íntimas a várias vítimas. Ele foi condenado por perseguição e importunação sexual a 4 anos e meio de reclusão em regime inicial semiaberto, mas o Tribunal de Justiça do Rio de Janeiro avaliou que o crime de importunação exigiria contato físico. No entanto, a 5ª turma do STJ restabeleceu a condenação do homem por entender que tal delito pode ser cometido por meio de recursos tecnológicos, sem que haja contato físico entre o criminoso e a vítima. Segundo o relator ministro Joel Ilan Paciornik, o crime de importunação sexual pode ser caracterizado pelo simples envio de fotos ou vídeos

0: pornográficos sem o consentimento da vítima, o que foi verificado nessa ação penal.
1: A Caixa Econômica Federal vai ter de pagar horas extras a uma bancária que não era obrigada, por regra interna, a registrar o ponto.
2: A sétima turma do TST decidiu que essa condição não afasta a obrigação da empresa de controlar a jornada. Samantha Flor.
3: A bancária afirmou que trabalhava das 8 da manhã às 8:30 da noite. A Caixa disse que ela cumpria jornada menor e que, por ser considerada funcionária que exerce um cargo de confiança, o registro de ponto era opcional. Mas o banco não apresentou os controles de jornada. Para a sétima turma do TST, nessa situação, vale a suposição de que o horário informado pela trabalhadora é verdadeiro. A decisão foi unânime.
1: Justiça estabelece medidas para reforçar controle sobre mineração na APA do Tapajós, no Pará.
2: Decisão atende a pedidos feitos pelo Ministério Público Federal. Sabrine Menezes.
4: Com a sentença, se torna obrigatória a autorização prévia do ICMBio para iniciar o processo de lavra. Apenas o título minerário, concedido pela Agência Nacional de Mineração, não é mais suficiente. A Justiça também aprovou um acordo entre o MPF e o ICMBio que amplia a fiscalização e a proteção da unidade de conservação. A ação foi ajuizada pelo MPF em 2024, após identificar problemas na comunicação e na articulação entre os órgãos responsáveis pela regulação da mineração e pela proteção ambiental da APA.
1: Tribunal Superior Eleitoral proíbe Pablo Marçal de usar recursos oficiais para a campanha.
2: Decisão foi tomada na sessão desta quinta-feira e vale até o julgamento do mérito do registro de candidatura de Marçal. Guilherme Firmino tem mais informações.
5: O plenário do TSE deferiu tutela de urgência e proibiu Pablo Marçal de usar recursos públicos na campanha eleitoral. Marçal também foi vetado de participar da propaganda eleitoral gratuita no rádio, na televisão e de debates. No processo, o Ministério Público Eleitoral alega que Pablo está inelegível até 2032 e que não cumpriu o prazo mínimo de 6 meses de filiação ao PRTB para disputar as eleições. A decisão dessa quinta não antecipa o julgamento de registro de candidatura de Pablo Marçal, que ainda vai ser julgado pela Justiça.
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1: A você, uma boa noite.
2: E até amanhã.
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8: Eu sou Humberto Pinheiro e estes são os destaques de hoje do Jornal do Senado, que começa agora. Aumento de acidentes com motociclistas de aplicativos gera resposta do Senado. 7 organizações internacionais vão acompanhar as eleições de outubro no Brasil. Projeto torna obrigatória a orientação vocacional para jovens em medidas socioeducativas. Boa noite. O número de acidentes envolvendo motociclistas em atividade profissional cresceu 34,92% entre 2023 e 2025, segundo dados do Ministério Público do Trabalho. Diante desse cenário, projetos em análise no Senado propõem mudanças nas regras da atividade, incluindo a adoção de seguros obrigatórios e alterações nas exigências para a obtenção da Carteira Nacional de Habilitação. O repórter Douglas Castilho traz os detalhes.
9: Elvis Macedo, garçom morador do Rio de Janeiro, se dirigia da Zona Sul Carioca à cidade vizinha Niterói quando a moto que o levava se chocou com um carro, causando traumatismo craniano e a ruptura do fêmur. Elvis relatou sua experiência e chamou atenção para a observação no hospital de casos semelhantes ao seu.
10: Eu fiquei numa ala onde havia mais ou menos umas 20 pessoas que tinham o mesmo problema que o meu, se acidentaram de moto. E eu acho que esse assunto das motos por aplicativo devem ser discutidos mais nos meios políticos, que deve haver algum tipo de lei.
9: A percepção de Elvis é amparada por dados do Ministério Público do Trabalho, que demonstram que o crescimento nas notificações de acidentes de trabalho com motos aumentou 34,92% entre os anos de 2023 e 2025. Diante desse cenário, senadores apresentaram nos últimos anos projetos

0: projetos de lei regulamentando a profissão e garantindo mais segurança aos motoristas. Um deles obriga as empresas de tecnologia a fornecerem seguro de acidentes pessoais para os seus entregadores. Outro texto prevê a necessidade de um motociclista ter sua carteira de habilitação com a observação de que exerce atividade remunerada, o que gera novas obrigações ao piloto. Ambos os projetos aguardam votação nas comissões.
1: Democratizar o acesso aos investimentos e incentivar o pequeno investidor são objetivos de projeto de lei pronto para ser votado na Comissão de Educação. De autoria da senadora Jussara Lima, do PSD do Piauí, a proposta cria a Semana Nacional do Pequeno Investidor, na segunda semana de outubro, com ações de educação financeira, como seminários, palestras e debates. Segundo o texto, a iniciativa busca ampliar o conhecimento sobre finanças pessoais e estimular decisões baseadas em informações confiáveis. Para o senador Flávio Arnes, do PSB do Paraná, a medida também pode contribuir para reduzir golpes contra pequenos investidores. E a Comissão de Constituição e Justiça analisa o projeto de lei que torna obrigatória a orientação vocacional para adolescentes que cumprem medidas socioeducativas. A proposta já recebeu parecer favorável na Comissão de Educação. A reportagem é de Bruno Lourenço.
2: O projeto de lei inclui testes de aptidões, interesses e habilidades nos programas de atendimento socioeducativo. A regra valerá tanto para jovens que cumprem medidas em regime de semi-liberdade, quanto para aqueles que se encontram internados. A proposta já passou pela Comissão de Educação e Cultura, quando a senadora Tereza Leitão, do PT de Pernambuco, destacou que a capacitação profissional é essencial para afastar os jovens do crime.
3: A escolarização e a profissionalização do adolescente em conflito com a lei são, portanto, pilares desse sistema, pois funcionam como instrumento de ressocialização e de construção de projetos de vida que afastem um jovem da reincidência infracional.
2: Depois da CCJ, o texto vai ao plenário do Senado.
1: Nas redes sociais, a liberdade de expressão convive diariamente com a circulação de informações falsas e discursos de ódio. Encontrar um equilíbrio entre garantir o direito de se manifestar e combater conteúdos que podem causar danos foi o desafio discutido pelos senadores na Comissão de Educação. Durante a audiência, foi apresentado o programa Senado Verifica, um canal de interação do Senado com o cidadão para a checagem de informações publicadas em qualquer meio de comunicação. Repórter Rodrigo Rezende.
4: O senador Paulo Paim, do PT do Rio Grande do Sul, afirmou que discutir limites para o conteúdo publicado nas redes sociais envolve também o debate sobre liberdade de expressão e censura.
5: Defendemos a liberdade de expressão, que é um direito fundamental. O que precisamos é de um ambiente em que as pessoas possam debater, divergir, defender suas posições, sem transformar o outro num inimigo.
4: Frederico Franco Alvim, representante da Assessoria Especial de Enfrentamento à Desinformação do Tribunal Superior Eleitoral, ressaltou que as redes sociais podem prejudicar a democracia ao destacar determinados temas em relação a outros.
6: O fato é que a gente também tem dentro das redes sociais uma realidade deturpada, porque a realidade, a complexidade da realidade não cabe num feed de rede social.
4: Maria Laura Soares e Silva, jovem senadora do estado do Rio de Janeiro, afirmou que a velocidade de mudança das tecnologias exige iniciativas rápidas.
7: A inteligência artificial, em questão de 2-3 anos, avançou de forma inexplicável. E hoje é um realismo surreal, onde você nem consegue mais identificar o que é verdade e o que não é.
4: Durante a audiência, foi apresentado o programa Senado Verifica, um canal de interação do Senado com o cidadão, destinado à checagem de informações publicadas em qualquer meio de comunicação.
8: Eleições 2026.
1: O Tribunal Superior Eleitoral confirmou que pelo menos 7 organizações internacionais vão acompanhar as eleições de 2026 no Brasil. OEA, União Europeia e Parlasul estão entre as entidades convidadas para acompanhar a preparação, a votação e a apuração. Repórter Pedro Pincer.
9: Foram convidadas oficialmente a Organização dos Estados Americanos, a União Europeia, a Liga dos Estados Árabes, a Rede dos Órgãos Jurisdicionais e de Administração Eleitoral dos Países de Língua Portuguesa, a União Interamericana de Organismos Eleitorais e a Rede Mundial de Justiça Eleitoral, além do Parlasul. O presidente do TSE, ministro Nunes Marques, reafirmou a segurança e a credibilidade dos sistemas e dos processos

0: eleitorais brasileiros.
1: O Brasil tornou-se, ao longo das últimas décadas, uma referência mundial na realização de eleições. A vanguarda entre as democracias representativas contemporâneas é resultado da contínua e paulatina construção de um processo eleitoral eficiente, ancorado em normativos modernos e em sistemas tecnológicos capazes de garantir a transparência, a segurança e a credibilidade das eleições.
0: Na prática, as missões de observação eleitoral são tidas como pilares de confiança pública. Os relatórios independentes produzidos pelas comitivas avaliam a integridade dos sistemas e o cumprimento da legislação, sugerindo melhorias contínuas.
2: E você conhece o termo afroconveniência? É quando uma pessoa branca se declara negra para obter algum tipo de vantagem, como reserva de vagas nas universidades, por exemplo. Mudanças na declaração de cor de candidatos desde a aprovação de cotas para campanhas reacenderam o debate sobre a afroconveniência no contexto eleitoral. Quem explica é a repórter Marcela Diniz.
3: Dados preliminares do Tribunal Superior Eleitoral mostram que as candidaturas negras são maioria nas eleições de 2026, representando 49,9% do total. O aumento do número de pessoas que se declaram pretas ou pardas pode estar relacionado à maior identificação racial. Mas essa autodeclaração nem sempre corresponde à experiência de sofrer racismo ou à percepção das desigualdades sociais relacionadas à raça. Nesse contexto, aparece o conceito de afroconveniência, usado para descrever casos em que uma pessoa se declara negra para obter benefícios de políticas afirmativas como as cotas raciais. O senador Paulo Paim, do PT do Rio Grande do Sul, lembra que desde a emenda constitucional 133 de 2024, os partidos políticos devem destinar no mínimo 30% de recursos dos fundos eleitoral e partidário para candidaturas de pessoas pretas e pardas. É aí que a afroconveniência aparece como estratégia de campanha.
4: Muitos que nunca se identificaram como negro passam a partir desse momento a assumir uma negritude, entre aspas, para que eles tenham direito a um financiamento maior para a sua campanha e também mais espaço na televisão. Você está tirando um percentual daqueles que realmente sofreram o preconceito nesse país.
3: De 2022 a 2026, 786 candidatos mudaram sua declaração de cor junto ao TSE. A maioria transitou de branco para pardo.
2: Com edição de Paulo Groba e trabalhos técnicos de João Lira, o Jornal do Senado fica por aqui. Acompanhe agora as notícias da Câmara dos Deputados. Boa noite e até amanhã.
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6: Projetos de lei ampliam o alcance do benefício de prestação continuada.
7: Comissões debatem limites para reajustes anuais nas alíquotas do IOF.
6: Parlamentares defendem políticas para combater a violência de gênero.
7: Boa noite. Carol D'Artora, do PT do Paraná, defende o avanço de proposta em debate na Câmara que criminaliza a misoginia. A deputada também apresentou projetos para ampliar o enfrentamento no ambiente digital, com punição a grupos organizados que financiam conteúdos de ódio contra as mulheres.
6: Carol D'Artora destaca que suas propostas também tratam da combinação entre misoginia e racismo nas redes sociais. A parlamentar afirma que esse recorte é necessário para proteger especialmente mulheres negras, mais expostas a crimes de ódio no ambiente digital.
7: A Lei Maria da Penha completou 20 anos em 7 de agosto. Jaque Rocha, do PT do Espírito Santo, considera que a legislação mudou o enfrentamento à violência contra as mulheres, ao criar mecanismos de proteção e ao responsabilizar os agressores.
6: De acordo com Jaque Rocha, a violência contra mulheres e meninas também ganhou novas formas, inclusive no ambiente digital. Por isso, a deputada defende a aprovação do projeto que criminaliza a misoginia como forma de ampliar a proteção contra discursos de ódio e violência.
7: Daniela do Vaguinho, do Republicanos do Rio de Janeiro, enaltece os 20 anos da Lei Maria da Penha. A deputada ressalta, porém, que os números de feminicídios e de casos de violência doméstica mostram que ainda há desafios a enfrentar.
6: Daniela do Vaguinho defende o fortalecimento da rede de proteção com mais delegacias especializadas, centros de atendimento e casas de acolhimento. Ela também destaca a importância da prevenção e da educação para evitar que a violência contra a mulher aconteça. aconteça.
7: Maria do Rosário, do PT do Rio Grande do Sul, alerta para os riscos de violência e abuso contra crianças e adolescentes nas plataformas digitais. Ela defende o cumprimento do ECA digital e a responsabilização das empresas diante de conteúdos que estimulem violência e automutilação.
6: Maria do Rosário também apoia a suspensão das transmissões ao vivo da plataforma Discord no Brasil e afirma que é preciso fortalecer a proteção de crianças e adolescentes nas redes. Ela defende ainda o apoio às famílias e às escolas para prevenir esses riscos.
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5: Saúde.
7: A Câmara aprovou diretrizes para o atendimento no SUS de mulheres na menopausa. A repórter Paula Bittar acompanhou a votação.
9: A Comissão de Constituição e Justiça da Câmara aprovou uma proposta que cria diretrizes no Sistema Único de Saúde para a atenção integral à saúde de mulheres no climatério e na menopausa. O climatério é a transição entre a fase reprodutiva e a não reprodutiva da vida da mulher. Já a menopausa ocorre após 12 meses sem menstruação. Estudos do Ministério da Saúde mostram que o climatério está associado a sintomas físicos e psíquicos, como ondas de calor, distúrbios do sono, alterações do humor, osteoporose e maior risco cardiovascular. A relatora da medida na comissão, deputada Tabata Amaral, do PSB de São Paulo, ressaltou que aproximadamente 29 milhões de brasileiras estão no climatério, período de transição hormonal da mulher que pode começar por volta dos 40 anos, com casos também de menopausa precoce ainda antes disso. Ela destacou que, embora não seja uma doença, a menopausa pode afetar significativamente a saúde física, mental, sexual, metabólica e cardiovascular das mulheres, além de comprometer sua qualidade de vida, permanência no mercado de trabalho e geração de renda. A proposta aprovada estabelece que o SUS deve oferecer ações educativas e de conscientização, exames e medicamentos e atendimento integral e multiprofissional. O texto também prevê incentivo a pesquisas, produção de dados e monitoramento em parceria com estados e municípios. A proposta cria ainda o Dia Nacional de Conscientização sobre a Menopausa, a ser celebrado em 18 de outubro. O projeto, que cria diretrizes no SUS para a atenção integral à saúde de mulheres no climatério e na menopausa, pode seguir diretamente para o Senado, a menos que haja recurso para votação antes pelo plenário da Câmara. Da Rádio Câmara, de Brasília, Paula Bittar.
5: Direitos Humanos.
6: Benedita da Silva, do PT do Rio de Janeiro, defende medidas para combater o etarismo e pede que o envelhecimento não seja associado à perda de autonomia. Ela acredita que o preconceito se agrava quando combinado a fatores como gênero, raça, deficiência e condição social.
7: Benedita da Silva também propõe ações para promover um envelhecimento saudável, com mais acesso à saúde, cultura, esporte, educação e lazer. Ela sustenta que é preciso garantir não apenas mais anos de vida, mas qualidade de vida, participação social e respeito aos idosos.
5: Previdência.
6: Projeto de bacelar do PV da Bahia cria um auxílio transitório para o cuidador principal de pessoa que recebeu o benefício de prestação continuada. Pela proposta, o auxílio será pago por um ano no valor de meio salário mínimo após a interrupção do benefício com a morte do dependente.
7: Segundo bacelar, a medida busca amparar mães e cuidadores que deixaram o mercado de trabalho para se dedicar aos cuidados de familiares. O projeto também prevê o reconhecimento do período dedicado ao cuidado aposentado para fins de aposentadoria.
6: Heloísa Helena, da Rede do Rio de Janeiro, propõe a criação da Renda Universal de Cidadania para pessoas com deficiência, sem exigência de comprovação de renda. A ideia, segundo ela, é superar as limitações do benefício de prestação continuada e criar um modelo que fortaleça a proteção social.
10: Hoje no Brasil, infelizmente, para que se tenha acesso ao BPC, é preciso que a família não seja pobre, ela esteja à beira da miséria humana, por causa da vinculação a um quarto de salário. Então, nós entendemos que as pessoas que têm alguma deficiência, seja caracterizada como deficiência física, transtorno psíquico, mental, transtorno do espectro autista ou qualquer um outro, ele tenha direito a esse benefício.
7: Heloísa Helena conclui que a mudança pode ampliar a dignidade, a autonomia e a segurança econômica. Ela explica que, se aprovada, a renda básica de cidadania deve ser implementada de forma gradual e sustentável, como instrumento de apoio à sobrevivência e à inclusão social.
5: Justiça.
6: Lucas Redecker, do PSD do Rio Grande do Sul, afirma que novas investigações sobre fraudes no INSS reforçam suspeitas discutidas durante a Comissão Parlamentar de Inquérito que apurou descontos indevidos de aposentados. O legislador critica a rejeição do relatório da CPI.
7: Lucas Redecker cobra a responsabilização dos envolvidos no esquema investigado, além da recuperação dos recursos desviados. O parlamentar avalia que, apesar de os aposentados terem sido ressarcidos, é necessário avançar nas punições para evitar a impunidade.
5: Trabalho.
6: A Câmara aprovou uma regulamentação para as profissões de agentes indígenas de saúde e de saneamento. A repórter Paula Bittar acompanhou a votação.
9: A Comissão de Constituição e Justiça da Câmara aprovou uma proposta que regulamenta as profissões de agente indígena de saúde e de agente indígena de saneamento. Segundo o texto aprovado, para exercer as funções, o profissional deverá ser indígena, residir na área da comunidade de atuação, ter idade mínima de 18 anos, dominar a língua da comunidade e conhecer os costumes e sistemas tradicionais de saúde do povo indígena. Será exigida ainda a conclusão do ensino fundamental e de curso de qualificação específico definido pelo Ministério da Saúde. O agente indígena de saúde atuará na prevenção de doenças e na promoção da saúde das populações indígenas. As ações serão domiciliares ou comunitárias, individuais ou coletivas, seguindo as diretrizes do SUS. Os agentes devem atuar para prevenir doenças, monitorar a saúde dos indígenas, prestar primeiros socorros e mobilizar as comunidades. Já o agente indígena de saneamento trabalhará com a mesma finalidade, atuando especificamente em saneamento básico e ambiental. Entre as atribuições dele estão o monitoramento e a manutenção de sistemas de saneamento e ações de saneamento para prevenir doenças. A relatora na comissão, deputada Lídice da Mata, do PSB da Bahia, ressaltou a relevância dessa proposta.
11: É um projeto que já estava aqui na comissão há algum tempo, que trata do reconhecimento dos agentes de saúde indígena. Esse é um projeto que diz respeito ao acesso à saúde da população, daqueles que mais precisam, especialmente da nossa população indígena. Tem interesse do Ministério da Saúde para que fosse aprovado, mas principalmente o interesse dessa casa em aprovar projetos que são projetos de origem nos nossos deputados.
9: A proposta que regulamenta as profissões de agente indígena de saúde e de agente indígena de saneamento já pode seguir ao Senado, a menos que haja recurso para votação antes pelo plenário da Câmara. Da Rádio Câmara, de Brasília, Paula Bittar.
5: Agricultura.
7: Zé Neto, do PT da Bahia, apresentou o projeto que amplia o acesso de cooperativas de agricultura familiar a financiamentos para a instalação de sistemas de geração de energia renovável. A proposta busca reduzir custos e estimular o uso de fontes como solar e eólica no campo.
12: O que nós queremos é, já existe o projeto 1228, que prevê 10% dos recursos do BNDES com juros bem plausíveis, para que esses juros mais baixos atendam os pequenos e microempreendedores. do campo, da agricultura familiar. E nós estamos estendendo isso com o nosso projeto, que é o projeto 3066, que ele visa exatamente trazer também para esse foco as cooperativas de agricultura familiar. Nós precisamos fortalecer as cooperativas.
6: De acordo com Zé Neto, o financiamento com juros mais baixos pode ampliar a geração de energia limpa no campo. Ele acredita que a medida pode beneficiar especialmente produtores das regiões norte e nordeste do país,

0: onde há grande potencial para a geração de energia solar.
1: Economia.
2: Comissão da Câmara aprova projeto que limita aumentos do IOF. Entenda na reportagem de Silvia Munhato.
3: A Comissão de Desenvolvimento Econômico da Câmara aprovou projeto que fixa novos tetos para as alíquotas do Imposto sobre Operações Financeiras, o IOF, além de criar limites para eventuais aumentos de alíquotas. O deputado Maurício Marcon, do PL do Rio Grande do Sul, relator do texto, foi favorável à medida.
4: Então o IOF, ele é o imposto regulatório, ele foi criado, né, para a gente ver o rastreio do dinheiro, mas não ser arrecadatório. E o governo hoje tem usado esse imposto para arrecadar. Então a gente coloca um limite nesses aumentos que o governo pode fazer, justamente para tentar trazer segurança jurídica para quem quer investir no Brasil.
3: Pela proposta, o aumento máximo anual do IOF sobre operações de crédito seria de 70%, para operações cambiais, de 100%. Na discussão do texto na comissão, o deputado Helder Salomão, do PT do Espírito Santo, foi contrário às mudanças, por entender que elas alterariam o cenário atual, resultando em perda de arrecadação sem uma necessária compensação. A proposta, que fixa novos tetos para o IOF e cria limites para futuros aumentos, será analisada agora pela Comissão de Finanças e Tributação. Da Rádio Câmara de Brasília, Silvia Munhato.
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1: Relações Exteriores.
0: Welter, do PT do Paraná, apoia o combate à disseminação de fake news, lembrando que a desinformação representa uma ameaça à democracia. O deputado também critica o que considera interferência externa no debate político e eleitoral brasileiro.
2: Ao fazer um balanço positivo da economia, Welter cita a geração de empregos, o controle da inflação, o aumento da renda e a redução das desigualdades. O parlamentar também menciona os investimentos do governo federal em saúde, educação e infraestrutura.
0: Jandira Fegali, do PCdoB do Rio de Janeiro, critica a postura do governo dos Estados Unidos em relação ao Brasil. Ela afirma que a retomada de uma política que busca subordinar a América do Sul aos interesses norte-americanos representa uma ameaça à soberania dos países da região.
2: Jandira Fegali alerta para possíveis interferências indevidas no processo eleitoral por meio das redes digitais, com questionamentos sobre as urnas eletrônicas. A parlamentar defende uma reação institucional que preserve a independência do Brasil e o funcionamento da democracia.
1: Meio ambiente.
0: Alguns métodos de alimentação de animais utilizados para produzir iguarias causam sofrimento aos bichos. Por isso, uma lei já sancionada pela Presidência da República, depois de aprovada nas comissões da Câmara, proíbe a produção e a sua comercialização no Brasil. Saiba mais na reportagem de Maria Neves.
9: Aprovado na Comissão de Constituição e Justiça da Câmara dos Deputados, o projeto que proíbe a produção e a venda de alimentos produzidos por meio de alimentação forçada de animais. Um exemplo de produto resultante da alimentação forçada de animais é o foie gras, nome dado ao fígado gordo de pato ou ganso, que é uma iguaria francesa. Como explica o deputado Áureo Ribeiro, do Solidariedade do Rio de Janeiro, que foi relator do texto em uma das comissões da Câmara, o processo pode causar doenças e levar à morte precoce do animal.
10: A alimentação forçada é uma prática extremamente cruel. Funciona com a introdução de tubos na garganta das aves para aumentar artificialmente o fígado do animal. Nós estudamos o tema e vimos que isso provoca sofrimento intenso e aumenta muito a mortalidade dessas aves.
9: Quem descumprir a nova lei pode receber como punição detenção de 3 meses a 1 ano e multa. Essa pena está prevista na Lei dos Crimes Ambientais, que também estabelece outras sanções administrativas para quem maltrata animais.

0: aplicação do dinheiro.
1: Esporte.
2: Luiz Lima, do Novo do Rio de Janeiro, comemora a aprovação de projeto que torna permanente a lei de incentivo ao esporte, eliminando a necessidade de renovação periódica do benefício fiscal. Com o autor da proposta, o deputado avalia que a medida dá mais estabilidade aos projetos esportivos.
3: A lei de incentivo do esporte é a oportunidade que a gente tem de empresas, pessoas jurídicas ou pessoas físicas, destinarem um percentual todo ano que pagaria em relação a tributo federal para o governo federal, puder destinar para entidades que pleiteiam a lei de incentivo junto ao Ministério do Esporte. Agora é perene, é para sempre. Há 20 anos a gente já tem a lei de incentivo do esporte em atividade no nosso país, e você garantir a perenidade igualando a cultura foi muito satisfatório para a política esportiva e para o brasileiro que gosta e ama esporte.
0: Luiz Lima ressalta que a lei de incentivo ao esporte beneficia projetos nas áreas competitiva, educacional, de inclusão e de reabilitação. Ele defende equiparar o percentual destinado por empresas, atualmente em 3%, ao previsto para o setor cultural, com o objetivo de acelerar a execução das iniciativas.
2: Termina agora o Jornal Câmara dos Deputados, produzido pela Rádio Câmara, com trabalhos técnicos de Everson Urani e apresentação de Val Monteiro e Márcio Aquilissardi. Boa noite.
0: A Voz do Brasil volta amanhã. Boa noite.
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1: Olá, amigos, muito boa noite. 8:02. Estamos iniciando o noturno desta quinta-feira, 20 de agosto de 2026. Borges, de Toneco da Costa, com Kim Ribeiro.

0: Cafezais Sem Fim, de Wagner Tiso, com PC Castilho. Antes, Borges, de Toneco da Costa, com Kim Ribeiro. Rádio MEC 8 e 11.
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0: Caipira, de Benjamin Tolkien, com Benjamin Tolkien e Ivan Vilela.

0: Ayurveda, música e interpretação de Marcelo Caldi, antes Caipira, de Benjamin Tolkien, com Benjamin Tolkien e Ivan Vilela. Rádio MEC 8 e 19, boa noite.
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0: Modinha e Estudo número 8, de Tom Jobim, Vinícius de Moraes e Vila Lobos, com Turíbio Santos.

Sandália de Prata, de Alcir Pires Vermelho e Pedro Caetano, com Valmar Amorim. Antes, Modinha e Estudo número 8, de Tom Jobim, Vinícius de Moraes e Vila Lobos, com Turíbio Santos. Rádio MEC 8:28.

0: Nova Ipanema, de José Roberto Bertrami com Vitor Bertrami Quarteto. Antes, Café com Coco, música e interpretação de Pedro Franco. Rádio MEC 8:37, boa noite.
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0: Lindo Sol, de Luiz Duarte do Nascimento, com a Marimbanda.

0: do dia, de Yuri Batista com o grupo Por um Trio. Antes, Lindo Sol, de Luiz Duarte do Nascimento, com Marimbanda. Rádio MEC 8:50.
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0: Evém, música e interpretação de Atahualba Meireles.

0: O apito no samba de Luiz Bandeira e Luiz Antônio com Marcos Nimrichter, Henrique Cazes, Omar Cavalheiro e Oscar Bolão. Antes, Evém, música e interpretação de Atahualpa Meireles. E assim encerramos o Noturno desta quinta-feira, que está de volta amanhã a partir das 8 da noite. Continue conosco, vem aí o Jazz Livre ao vivo. Até já!
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2: Nove horas.
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2: Olá, amigos, eu sou Sidney Ferreira e o Jazz Livre está começando aqui pela sua Rádio MEC. O Jazz Livre é sua faixa diária, de segunda a sexta, com o melhor do jazz e do instrumental contemporâneo. Weather Report, liderado por Joyce Awinu e Wayne Shorter, foi um dos grupos mais revolucionários do Jazz Fusion. Birdland, que vamos ouvir, se tornou um dos temas mais conhecidos e dançantes das histórias do jazz, cheio de groove e personalidade. 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